Provai e vede como o Senhor é bom, feliz de que nele encontra o seu refúgio. Eis o Cordeiro de Deus que tira o pecado do mundo.

0: Oremos. Confirmai nós, Senhor, os mistérios da verdadeira fé, para que, proclamando que Jesus Cristo, concebido da Virgem Maria, é verdadeiro Deus e verdadeiro homem, cheguemos pelo poder de sua ressurreição às alegrias da vida eterna. Por Cristo nosso Senhor.
1: Amém. Podemos sentar mais uma vez. Chegamos ao final do nosso novenário. Amanhã, o grande dia festivo dedicado à Nossa Senhora.

Senhora da Piedade, padroeira de Lagarto, nossa padroeira, nossa intercessora, nossa mãe amorosa. E hoje o Andor irá para a casa de Laina Mirelli e Leandro, lá na rua Simão Dias, 536, eles que são os coordenadores da equipe de festa desse ano.

Deus, o canto da oração do Santo Ofício de Nossa Senhora. E logo então teremos as missas do dia, às 7 da manhã, às 10 da manhã e às 15 horas. Depois da missa das 15 horas, nós teremos a procissão de Nossa Senhora da Piedade, que seguirá o seguinte roteiro. Sairá aqui pela Travessa Barão do Rio Branco, a Rua Misael Mendonça, a Avenida Francisco Garcês, a Avenida Maria Irani dos Santos Machado, a Praça do Rosário, Rua Floriano Peixoto, Rua Teodoreto Nascimento, Rua Joviniano de Oliveira, Praça Felino Fontes, Travessa Josias Machado, Avenida Zacarias Júnior, Avenida Santo Antônio, Rua Misael Vieira, Rua Coronel Souza Freire, concluindo aqui na Praça da Piedade. E nós pedimos que os proprietários de veículos não estacionem seus veículos pela tarde nestas ruas mais próximas aqui do santuário, por onde sai e chega a procissão. Atravessa Barão do Rio Branco, a Rua Misael Mendonça, também a Rua Misael Vieira e a Coronel Souza Freire, para que assim a procissão possa sair e chegar com toda a fluidez que é necessária. Nós sabemos a grande multidão que acompanha a Virgem da Piedade, tantos devotos e devotas de Nossa Senhora, que vem acompanhar a nossa mãe querida neste dia de amanhã, nesta tarde de amanhã. Então, peço encarecidamente que deixem essas ruas livres de estacionamento de veículos. Também ainda segue a barraquinha dos lanches em prol do EJC da nossa paróquia. Está lá no mesmo lugarzinho. Convidamos você para colaborar lanchando com o nosso EJC. Também na frente do batistério segue a nossa pastoral do dízimo com o seu plantão. Um convite sempre presente de que todos possam viver esse compromisso de fé na comunidade, que é o dízimo. Quarta-feira, após a festa da Piedade, o santuário permanecerá fechado, porque é necessário fazer toda a limpeza, toda a organização do santuário. E na quarta-feira também não haverá missa. Na quinta-feira, o santuário reabre e nós teremos, como de costume, o dia de adoração ao Santíssimo Sacramento, e haverá missa, como de costume também, às 15 e às 19 horas. Porém, pela manhã não haverá atendimento de confissões. Nós fomos agraciados de segunda até ontem com as confissões todas as noites. Tivemos de 3 a 6 padres cada noite atendendo confissões. Então, quem desejava se confessar, já se confessou, né? Espero que demorem a pecar, né? E os padres também precisam descansar um pouquinho a cabeça, né? Então, quinta-feira não tem confissão, viu? Não tem atendimento de confissão. E agora, hoje já é a última noite de novena, e eu gostaria de convidar a equipe de festa 2026 e depois também já apresentar a equipe de festa 2027, pois nesta noite queremos já manifestar a nossa gratidão a esta equipe, a estas duas equipes que tanto serviram e ainda servirão a festa de Nossa Senhora da Piedade. Convidando a equipe de festa 2026, convido primeiro os coordenadores, Leandro e Laina, que vem com os trigêmeos, e junto com eles também Maria Luísa, e uma foto do jovem Yasley, que é membro in memoriam dessa equipe. Chamar também a Kilma e Danilo, Priscila e Danilo, Cláudia e Magno, Rosângela e Marlon, Valéria e Franklin, Ivne e Tassiano, Lindomara e

Marco e Aurélio, Linda e Lelo, Caroline e Wendel, que já também assumiram a missão de coordenarem a equipe de festa 2027. E agora convido a equipe de festa do próximo ano, Gleice e Heraldo, Elia e Renato, Laís e Rogério, Daniela e Tiago, Careline e Bruno, Liege e Martinho, Sabrina e Júnior, Camila e Caio, Ariadne e Crislan. E quero convidar agora a Leandro e a Laina Mirelle para que possam dirigir uma palavra tanto às equipes como a toda a comunidade aqui presente.

Boa noite. Louvado seja nosso Senhor Jesus Cristo. Querida equipe de festa Nossa Senhora da Piedade. Hoje nosso coração está repleto de gratidão ao olhar para trás e lembrar de tudo o que vivemos juntos. Foram dias de preparação, desafios, alegrias, cansaço, oração, encontros e tantos momentos que certamente ficaram guardados para sempre em nossos corações. Cada pessoa que fez parte dessa equipe deixou sua marca e dedicação, seu carinho e seu jeito especial de servir. Mais do que uma equipe, fomos uma família unida por um propósito maior: trabalhar com amor para honrar e celebrar a nossa querida Nossa Senhora da Piedade. Quero agradecer de maneira muito especial a cada um de vocês. Obrigada por cada sim, por cada gesto de disponibilidade, por cada esforço e por não medirem forças quando foi preciso para servir. Se conseguimos chegar até aqui, foi porque caminhamos juntos, ajudando uns aos outros e acreditando que quando Deus está à frente, tudo ganha um sentido ainda maior. Agradeço também aos nossos queridos padres, pela confiança depositada em nós, pelo apoio, pela presença e por nos permitirem viver e conduzir essa missão tão bonita. Que Deus continue iluminando e fortalecendo o ministério de cada um de vocês. A nossa família, deixamos um agradecimento cheio de amor. Obrigada pela compreensão nos momentos de ausência, pelo apoio nos dias mais cansativos, pela paciência e por estarem ao nosso lado em cada etapa dessa caminhada. Sem vocês, tudo teria sido muito mais difícil. Vocês fizeram também parte dessa festa e dessa missão. Nossa caminhada também foi marcada por momentos que nos ensinaram que a vida é preciosa e que o amor permanece mesmo quando alguém que já não pode estar fisicamente ao nosso lado. Hoje, seguimos com a saudade no coração, mas também com a certeza de que ganhamos um anjo no céu. Yasley, nosso amigo, alguém que de uma maneira especial continua fazendo parte da nossa história e olhando pela nossa equipe. Levaremos conosco cada abraço, cada sorriso, cada conversa e o nosso momento de oração de cada dia. Tudo que fizemos foi com o desejo sincero de servir e dar o nosso melhor por essa missão que Nossa Senhora colocou em nossas mãos. Nossa Senhora continue abençoando, cobrindo cada um de vocês com o seu manto sagrado, protegendo suas famílias, fortalecendo suas vidas. Nosso coração é, acima de tudo, gratidão. Gratidão por tudo que vivemos, por tudo que aprendemos e principalmente por cada pessoa que Deus colocou nessa caminhada. Nosso muito obrigada com todo carinho pela amizade e por terem feito parte de uma história tão bonita, que permaneça em nós a certeza de que aqui

0: aquilo que construímos juntos jamais será esquecidos. Somos uma equipe, somos irmãos e na fé para sempre estaremos unidos pelo amor e pela missão. Laine Leandro, obrigada.
1: Permaneçam ainda. Querida equipe, eu confesso que pensei muito no que dizer para vocês nesta noite, mas tomei consciência de que nada poderia dizer a partir da razão. Então simplesmente deixei falar o coração e comecei a fazer memória de tudo o que vivemos durante este último ano. Carinhosamente, desde o início da nossa caminhada como equipe, esta equipe foi apelidada de terceira série. A leveza com que conduzia as coisas, o espírito feliz e brincalhão eram características deste grupo. Tanto que no meio do caminho, ainda mais carinhosamente, esta equipe foi reclassificada como primeira série. Mas com essa mesma leveza de criança, esta equipe teve que aprender a viver outras realidades. Teve que aprender a carregar a cruz, vivendo a experiência de Jesus. Nós vivemos a experiência que Cristo viveu na cruz. Primeiro, vivemos a experiência do abandono de Deus. Como Jesus na cruz, em um momento muito singular e talvez único de nossas vidas, nós exclamamos como Jesus: meu Deus, por que me abandonastes? Sim. A perda do jovem Yasley, membro desta equipe, desta comunidade, nos fez sentir a todos abandonados por Deus. Sentindo-nos abandonados por Deus, tivemos que dar o passo da fé para que, com profunda confiança, pudéssemos agora nós próprios nos abandonarmos em Deus. E aí, como Jesus na cruz, também nós exclamamos: Pai, em tuas mãos entrego o meu espírito. É justamente nesse momento onde nos sentimos abandonados que damos o passo da fé e, confiando, nós próprios nos abandonamos em Deus e começamos a viver uma outra experiência. Confiar, rezar e esperar, como se tudo dependesse de Deus. Mas também pensar e agir, como se tudo dependesse de nós. Que grande aprendizado, né, Laina, Leandro e toda a equipe. Nesta atitude do abandonar-se em Deus, também vivemos a experiência da proximidade da providência divina, pois quando nele confiamos e a ele nos entregamos plenamente, o Senhor, bom e clemente, toma a condução de nossas vidas e ações, reencaminhando tudo segundo a sua graça e a sua providência. Basta que confiemos e que a ele disponhamos o nosso sim e o nosso coração. Assim, meus irmãos e irmãs, querida equipe, vivemos essa experiência de fé que ficará marcada em nossos corações. Eu tenho certeza que tudo o que foi vivido durante esse ano não se apagará jamais de nossas histórias pessoais. E eu estou

seguro também que ainda nos ajudará a viver com mais profundidade a nossa fé. A equipe que está sendo acolhida como equipe de festa 2027, nós não sabemos as surpresas que Deus tem para nós, mas sabemos que devemos nos abandonar nele e nele confiar plenamente. Agradeço a todos vocês por terem dado um sim de Maria para este serviço tão especial. Eu tenho certeza que todos vocês deram o mesmo sim, com a mesma disponibilidade do coração que Maria deu ao anjo Gabriel quando foi chamada para ser a mãe do Salvador, o sim de Maria. Carol e Wendel, vocês coordenarão, né, a nova equipe e toda a equipe. É grande a missão que temos pela frente, mas contamos com a mão de Deus que nos conduz e a intercessão da Mãe da Piedade que nos fortalece. Sejam muito bem-vindos. Equipe 2026, eu posso afirmar com toda a convicção do meu coração, eu vi muito amor e dedicação em todos os trabalhos e serviços realizados. Leandro e Laina, a vocês meu reconhecimento e admiração por todo o amor e entrega com que vocês viveram essa missão. Mesmo com tantas obrigações familiares, né? Tem os trigêmeos aí, trabalho triplo, né? E obrigações também profissionais, vocês testemunharam que quando se tem boa vontade no coração, não existem limites que nos impeçam de servir com amor ao Senhor. Estendo ainda meus agradecimentos aos seus familiares, aos familiares de todos da equipe, que indiretamente também abraçaram essa missão, como também agradeço aos jovens Vitor e Silvia, que tendo participado da equipe do ano passado, se dispuseram a nos socorrer, recompondo a equipe de liturgia desta festa. Agradecendo ainda a todos os casais que compõem a equipe de apoio, apelidada de anjos, né? Anjos da equipe de festa. Que Deus recompense toda a generosidade e doação de cada um de vocês. E para concluir este momento de agradecimento a vocês, eu gostaria de manifestar minha estima e gratidão a Patrícia e Alessandro, pais do jovem Yasley. Vocês criaram seu filho para Deus. E hoje, por desígnio do próprio Deus, Yasley já está plenamente no Senhor. E é com esta certeza que convido toda a comunidade agora a estar de pé e a rezarmos juntos, pedindo a intercessão da Virgem da Piedade por José e Yasley, para que o Senhor lhe dê o repouso eterno, e por sua família, para que o Senhor os fortaleça sempre mais na fé. Voltemo-nos à Virgem Mãe e por eles rezemos. Salve Rainha, Mãe de Misericórdia, vida, doçura e esperança nossa, salve. A vós suspiramos, gemendo e chorando neste vale de lágrimas. Eia, pois, advogada nossa, estes vossos olhos misericordiosos a nós volvei. E depois deste desterro, mostrai-nos Jesus, bendito fruto do vosso ventre, ó clemente, ó piedosa, ó doce e sempre Virgem Maria. Rogai por nós, Santa Mãe de Deus. Amém. E a todos vocês que formam parte das duas equipes, a minha mais sincera e profunda gratidão. E peço à comunidade, vamos agradecer por tanto que fizeram com a calorosa salva de palmas. Aplausos.

E ainda quero agradecer aos responsáveis. Podem sentar ainda um segundinho, por favor. Não vou me demorar mais. Gostaria de agradecer aos convidados da noite de hoje, a Legião de Maria, os meios de comunicação, a PASCOM da nossa paróquia, a Pastoral de Comunicação, que tanto faz em prol da Festa da Piedade, para que a festa e as celebrações possam chegar a todos que estão distantes e desejam participar conosco. Agradecer também aos arrecadadores do centro, aos arrecadadores e arrecadadoras do Centro de Pastoral, com seu trabalho de formiguinha ali cada mês, vocês mantêm viva a nossa obra, que é uma obra grande, que é uma obra muito importante. Entendemos que é uma obra que demora pela sua grandeza, mas que segue dando passos seguros e pouco a pouco vai se realizando. Que vocês perseverem sempre nesse trabalho, né, em prol da construção do nosso centro de pastoral. E também que toda a comunidade possa se tornar mais sensível à edificação do nosso centro de pastoral, que mesmo inacabado, já está servindo tanto e tão bem a nossa comunidade. Agradecer a ação social da paróquia de Lagarto, a ASPLA, que junto comigo gerencia toda a obra do centro de pastoral, a equipe de liturgia da nossa paróquia e a todos os filhos e filhas da piedade que residem fora, que aqui estão ou que também nos acompanham pelas redes sociais ou pelas rádios que transmitem esta celebração. E finalmente agradecer também à comunidade São João Paulo II do bairro Catita. Agradecer aos padres que aqui estão e que hoje concelebraram esta Eucaristia. Já está parecendo o dia da festa, né? Tantos padres aqui conosco. A nossa mais sincera gratidão a todos vocês que já foram apresentados no início da celebração. E ao padre José Adinaldo, irmão querido, já foi vigário aqui da paróquia e hoje presidiu para nós esta celebração. A todos os padres, uma calorosa salva de palmas. E agora, meus irmãos e irmãs, fiquemos de pé mais uma vez e junto à Filarmônica Lira Popular de Lagarto, entoemos o hino de Nossa Senhora da Piedade.

0: Nossa Senhora de Piedade!
1: Viva!
0: Viva Jesus Cristo!
1: Viva!
0: Viva Santa Mãe de Deus!
1: Viva!
0: Viva Santa Mãe Igreja! Viva nossa fé!
1: Viva! E com devoção filial, irmãos e irmãs, supliquemos à Virgem Mãe da Piedade a sua bênção maternal.

0: agradecer o convite através da pessoa do Padre Rodrigo, pároco desta comunidade. Muito obrigado pelo convite. E agradecer os amigos devotos de Nossa Senhora que vieram rezar hoje. Muito obrigado a todos vocês. Deus abençoe. Desejo uma grande festa amanhã, de muita saúde, paz e perseverança. Muito bom encontrá-los. Espero que permaneçam sempre firmes na fé. Muito obrigado a todos vocês pela presença amiga e pelo carinho. Deus abençoe sempre. O Senhor esteja convosco. O Deus de bondade, que pelo Filho da Virgem Maria quis salvar o gênero humano, vos enriqueça com a sua bênção. Seja-vos dado sentir sempre por toda parte a proteção da Virgem, por quem recebestes o autor da vida. Amém. E vós, reunidos hoje para celebrar com fervor sua solenidade, possais escolher a alegria espiritual e o prêmio eterno. Amém. E a bênção de Deus Todo-Poderoso, Pai, Filho e Espírito Santo desça sobre vós e permaneça para sempre.
1: Amém. A alegria do Senhor seja sempre a vossa força, e em paz, e que o Senhor vos acompanhe.

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1: 23 horas e 18 minutos.

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1: 23 horas e 35 minutos.

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1: 23 horas e 54 minutos.

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2: Juventude FM informa a hora certa.
3: 00:01.
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2: Meia-noite e 17 minutos.

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1: Meia-noite e 37 minutos.

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momento, Jesus, como católicos, nós não sabemos mais como rezar. E é esse momento que até na oração o Senhor vem nos ajudar. De boca fechada, vem Espírito, ora por nós, ora em nós.

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1: Em primeiro lugar, prefeitinho, eu quero agradecer de público o seu gesto em registrar sobre a sua ida para Brasília. Mas eu, por um dever de justiça, preciso transmitir ao povo amigo de Lagarto que, quando eu sugeri, quando eu convidei prefeitinho para ir trabalhar em Lagarto, é porque eu percebi, eu senti as suas condições de desempenho. E, graças a Deus, foi por seu mérito pessoal, prefeitinho, que você passou todos aqueles anos no SESI Nacional, trabalhando, desempenhando, inclusive sendo reconhecido pelos dirigentes maiores, inclusive pelo próprio superintendente do Departamento Nacional. Nunca fiz isso de público em Lagarto, mas hoje faço questão de dizer, foi através do seu mérito, da sua capacidade, do seu esforço, porque chegou lá um menino do interior e soube aproveitar a oportunidade. Eu fiquei feliz com a oportunidade concedida à prefeitura. O seu gesto de conhecimento mostra isso, e isso você pode reconhecer para a sua família, formação e caráter. Só agradece, só reconhece quem tem formação e caráter. Você é irrequieto. Você sabe que já tivemos várias, muitas vezes, opiniões diferentes, alguma coisa, mas sempre um respeitando o outro. É um irrequieto. Prefeitinho, muitos anos aqui na política, em tudo, ele sempre dando opinião diferente, muitas vezes coincidentes, mas muitas vezes divergentes. Mas eu sempre respeitando, e ele sempre me respeitando, porque ele é um apaixonado por Lagarto. E além do mais, por que é que existe a Juventude FM? Quem acompanhou de perto em Brasília fui eu. Foi a força de prefeitinho, inclusive trabalhando lá no Ministério das Comunicações, que saiu com rapidez a Juventude FM. Não foi apoio de políticos, não. Foi o trabalho de prefeitinho. Eu faço justiça. Se existe essa rádio comunitária, foi você, prefeitinho. Eu posso fazer esse registro com maior satisfação, porque meu gabinete e nós acompanhamos o seu trabalho, o seu esforço, entendeu? E realmente isso tem que ser dito para o povo da sua terra reconhecer. E eu agradecer de coração o seu gesto.

0: e dizer que estou extremamente feliz e eu diria mesmo emocionado, meu caro Aloísio, de estar testemunhando esse grande momento na vida do povo de Lagarto, na vida das comunicações democráticas do nosso Estado e na sua vida pessoal. Eu lhe conheço há longo tempo. E eu me lembro, prefeitinho, que ainda deputado federal, lhe recebi várias vezes no meu gabinete para tomar conhecimento do seu movimento a favor das rádios comunitárias. Ainda não estava sequer aprovada a legislação e você já era um dos principais líderes desse movimento aqui no estado de Sergipe, ao lado de Pedro Lopes, secretário de Estado de Representação de Sergipe, lá em Brasília. E eu recordo daqueles momentos em que você procurava o meu gabinete de deputado federal para trazer sugestões, para trazer ideias, para defender a causa das rádios comunitárias. E hoje você está vendo o seu sonho ser realizado. Aqui nesta grande cidade de Lagarto, no dia da padroeira, no dia de Nossa Senhora da Piedade, você está entregando à comunidade lagartense uma rádio que, como diz o prefeito Valmir, já diz tudo no seu nome. Rádio Juventude. Não há um nome mais belo para se dar uma emissora independente. Não há um nome mais expressivo para se batizar uma rádio comunitária do que o nome da Juventude.
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vocês cantando como o Rio de Janeiro nunca ouviu, tá bom? Nem apoteose.

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0: Em primeiro lugar, prefeitinho, eu quero agradecer de público o seu gesto em registrar sobre a sua ida para Brasília. Mas eu, por um dever de justiça, preciso transmitir ao povo amigo de Lagarto que, quando eu sugeri, quando eu convidei prefeitinho para ir trabalhar em Lagarto, é porque eu percebi, eu senti as suas condições de desempenho. E, graças a Deus, foi por seu mérito pessoal, prefeitinho, que você passou todos aqueles anos no SESI Nacional, trabalhando, desempenhando, inclusive sendo reconhecido pelos dirigentes maiores, inclusive pelo próprio superintendente do Departamento Nacional. Nunca fiz isso de público em Lagarto, mas hoje faço questão de dizer, foi através do seu mérito, da sua capacidade, do seu esforço, porque chegou lá um menino do interior e soube aproveitar a oportunidade. Eu fiquei feliz com a oportunidade concedida à prefeitura. O seu gesto de conhecimento mostra isso, e isso você pode reconhecer para a sua família, formação e caráter. Só agradece, só reconhece quem tem formação e caráter. Você é irrequieto. Você sabe que já tivemos várias, muitas vezes, opiniões diferentes, alguma coisa, mas sempre um respeitando o outro. É um irrequieto. Prefeitinho, muitos anos aqui na política, em tudo, ele sempre dando opinião diferente, muitas vezes coincidentes, mas muitas vezes divergentes. Mas eu sempre respeitando, e ele sempre me respeitando, porque ele é um apaixonado por Lagarto. E além do mais, por que é que existe a Juventude FM? Quem acompanhou de perto em Brasília fui eu. Foi a força de prefeitinho, inclusive trabalhando lá no Ministério das Comunicações, que saiu com rapidez a Juventude FM. Não foi apoio de políticos, não. Foi o trabalho de prefeitinho. Eu faço justiça. Se existe essa rádio comunitária, foi você, prefeitinho. Eu posso fazer esse registro com maior satisfação, porque meu gabinete e nós acompanhamos o seu trabalho, o seu esforço, entendeu? E realmente isso tem que ser dito para o povo da sua terra reconhecer. E eu agradecer de coração.
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2: Juventude FM informa a hora certa.
0: 5:02.
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0: Senhor. Glórias sejam dadas a Ti, Senhor. Obrigado, meu Deus, bendito sejas o Teu santo nome. Vá aplaudindo o nome do Senhor, porque grandes coisas Ele fez em nosso favor. Obrigado, meu Deus. Obrigado, Senhor. Força nessa palma para o Senhor. Ele é digno de todo louvor e de toda adoração. Aleluia, Senhor.
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Sim, Senhor nosso Deus, é a Ti que eu elevo a minha alma, a Ti que me sondas e me conheces, Tu que me formaste as entranhas e que no seio de minha mãe me teceste. É a Ti, Senhor, que eu clamo em alta voz. Cura meu coração e minha alma, renova minhas forças e restaura todo o meu ser. Faz de mim uma nova criatura, a fim de que com a minha vida eu possa testemunhar que Tu és o único e verdadeiro Deus. Amém.

0: Obrigado.
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0: Em primeiro lugar, prefeitinho, eu quero agradecer de público o seu gesto em registrar sobre a sua ida para Brasília. Mas eu, por um dever de justiça, preciso transmitir ao povo amigo de Lagarto que, quando eu sugeri, quando eu convidei prefeitinho para ir trabalhar em Lagarto, é porque eu percebi, eu senti as suas condições de desempenho. E graças a Deus, foi por seu mérito pessoal, prefeitinho, que você passou todos aqueles anos no SESI Nacional, trabalhando, desempenhando, inclusive sendo reconhecido pelos dirigentes maiores, inclusive pelo próprio superintendente do Departamento Nacional. Nunca fiz isso de público Lagarto, mas hoje faço questão de dizer, foi através do seu mérito, da sua capacidade, do seu esforço, porque chegou lá um menino do interior e soube aproveitar a oportunidade. Eu fiquei feliz com a oportunidade concedida à prefeitura. O seu gesto de conhecimento mostra isso, e isso você pode reconhecer para sua família, formação e caráter. Só agradece, só reconhece quem tem formação e caráter. Você é irrequieto. Você sabe que já tivemos várias, muitas vezes, opiniões diferentes, alguma coisa, mas sempre um respeitando o outro. É um irrequieto. Prefeitinho, muitos anos aqui na política, em tudo, ele sempre dando opinião diferente, muitas vezes coincidentes, mas muitas vezes divergentes. Mas eu sempre respeitando e ele sempre me respeitando, porque ele é um apaixonado por Lagarto. E além do mais, por que é que existe a Juventude FM? Quem acompanhou de perto em Brasília fui eu. Foi a força de prefeitinho, inclusive trabalhando lá no Ministério das Comunicações, que saiu com rapidez a Juventude FM. Não foi apoio de políticos, não, foi o trabalho de prefeitinho. Eu faço justiça. Se existe essa rádio comunitária, foi você, prefeitinho. Eu posso fazer esse registro com maior satisfação, porque meu gabinete e nós acompanhamos o seu trabalho, o seu esforço, entendeu? E realmente isso tem que ser dito para o povo da sua terra reconhecer. E eu agradecer de coração.
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3: E dizer que estou extremamente feliz, e eu diria mesmo emocionado, meu caro Aloísio, de estar testemunhando esse grande momento na vida do povo de Lagarto, na vida das comunicações democráticas do nosso Estado e na sua vida pessoal. 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
2: Queridos professores e professoras, existe um direito previdenciário que muita gente não conhece, o auxílio acidente. Esse benefício do INSS tem caráter indenizatório e pode ser devido quando um acidente ou uma doença relacionada ao trabalho deixa uma sequela permanente, que reduz a capacidade da pessoa para exercer sua atividade profissional. E atenção, não é necessário estar totalmente capaz. 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Entre os possíveis beneficiários estão empregados, trabalhadores avulsos e segurados especiais. O auxílio-acidente também não exige carência, ou seja, não é necessário ter um número mínimo de contribuições ao INSS para ter direito ao benefício, desde que os demais requisitos legais sejam cumpridos. Se houve acidente ou doença relacionada ao trabalho, guarde laudos, exames e outros documentos que demonstrem a sequela e seus reflexos na atividade profissional. 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

Em primeiro lugar, prefeitinho, eu quero agradecer de público o seu gesto em registrar sobre a sua ida para Brasília. Mas eu, por um dever de justiça, preciso transmitir ao povo amigo de Lagarto que, quando eu sugeri, quando eu convidei prefeitinho para ir trabalhar em Lagarto, é porque eu percebi, eu senti as suas condições de desempenho. E graças a Deus, foi por seu mérito pessoal, prefeitinho, que você passou todos aqueles anos no SESI Nacional, trabalhando, desempenhando, inclusive sendo reconhecido pelos dirigentes maiores, inclusive pelo próprio superintendente do Departamento Nacional. Nunca fiz isso de público em Lagarto, mas hoje faço questão de dizer, foi através do seu mérito, da sua capacidade, do seu esforço, porque chegou lá um menino do interior e soube aproveitar a oportunidade. Eu fiquei feliz com a oportunidade concedida à prefeitura. O seu gesto de conhecimento mostra isso, e isso você pode reconhecer para sua família, formação e caráter. Só agradece, só reconhece quem tem formação e caráter. Você é irrequieto. Você sabe que já tivemos várias, muitas vezes, opiniões diferentes, alguma coisa, mas sempre um respeitando o outro. É um irrequieto. Prefeitinho, muitos anos aqui na política, em tudo, ele sempre dando opinião diferente, muitas vezes coincidentes, mas muitas vezes divergentes. Mas eu sempre respeitando, e ele sempre me respeitando, porque ele é um apaixonado por Lagarto. E além do mais, por que é que existe a Juventude FM? Quem acompanhou de perto em Brasília fui eu. Foi a força de prefeitinho, inclusive trabalhando lá no Ministério das Comunicações, que saiu com rapidez a Juventude FM. Não foi apoio de políticos, não, foi o trabalho de prefeitinho. Eu faço justiça. Se existe essa rádio comunitária, foi você, prefeitinho. Eu posso fazer esse registro com maior satisfação, porque meu gabinete e nós acompanhamos o seu trabalho, o seu esforço, entendeu? E realmente isso tem que ser dito para o povo da sua terra reconhecer. E eu agradecer de coração o seu gesto.

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1: Juventude FM informa a hora certa.
2: 8:01.
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Em primeiro lugar, prefeitinho, eu quero agradecer de público o seu gesto em registrar sobre a sua ida para Brasília. Mas eu, por um dever de justiça, preciso transmitir ao povo amigo de Lagarto que, quando eu sugeri, quando eu convidei prefeitinho para ir trabalhar em Lagarto, é porque eu percebi, eu senti as suas condições de desempenho. E graças a Deus, foi por seu mérito pessoal, prefeitinho, que você passou todos aqueles anos no SESI Nacional, trabalhando, desempenhando, inclusive sendo reconhecido pelos dirigentes maiores, inclusive pelo próprio superintendente do Departamento Nacional. Nunca fiz isso de público em Lagarto, mas hoje faço questão de dizer, foi através do seu mérito, da sua capacidade, do seu esforço, porque chegou lá um menino do interior e soube aproveitar a oportunidade. Eu fiquei feliz com a oportunidade concedida à prefeitura. O seu gesto de conhecimento mostra isso, e isso você pode reconhecer para sua família, formação e caráter. Só agradece, só reconhece quem tem formação e caráter. Você é irrequieto. Você sabe que já tivemos várias, muitas vezes, opiniões diferentes, alguma coisa, mas sempre um respeitando o outro. É um irrequieto. Prefeitinho, muitos anos aqui na política, em tudo, ele sempre dando opinião diferente, muitas vezes coincidentes, mas muitas vezes divergentes. Mas eu sempre respeitando, e ele sempre me respeitando, porque ele é um apaixonado por Lagarto. E além do mais, por que é que existe a Juventude FM? Quem acompanhou de perto em Brasília fui eu. Foi a força de prefeitinho, inclusive trabalhando lá no Ministério das Comunicações, que saiu com rapidez a Juventude FM. Não foi apoio de políticos, não, foi o trabalho de prefeitinho. Eu faço justiça. Se existe essa rádio comunitária, foi você, prefeitinho. Eu posso

fazer esse registro com maior satisfação, porque meu gabinete, nós acompanhamos o seu trabalho, o seu esforço, entendeu? E realmente isso tem que ser dito para o povo da sua terra reconhecer. E eu agradecer de coração o seu gesto.

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2: E dizer que estou extremamente feliz, e eu diria mesmo emocionado, meu caro Aloísio, de estar testemunhando esse grande momento na vida do povo de Lagarto, na vida das comunicações democráticas do nosso Estado e na sua vida pessoal. 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

Alô, meus amigos, alô, meu povão. Quero soltar um aboio de tocar os corações, contar um pouco da história de nossa querida cidade e da Excélsia Padroeira, Nossa Senhora da Piedade. Essa história não é minha, mas sei quem escreveu primeiro. Foi Adalberto Fonseca e Claudio Franklin Monteiro. Eu só tive a ousadia de transformar em versos e fazer essa homenagem com um aboio de vaqueiro.

foi a imagem de nossa mãe. O carro de boi cantava como se fosse oração, e o povo acompanhando numa grande procissão. Ei. Foi na segunda metade do século XVI que o sacerdote Gaspar e João Solânio fez, sob a orientação de Nóbrega, estiveram em Lagarto pela primeira vez. Eles queriam conquistar os índios Quiriris, onde

Em 1645, como nos conta a história, uma epidemia chega com força de um vulcão, provocando uma tragédia na nova povoação. Para escapar do flagelo, foram convidados os frades, que vieram às pressas do convento dos Palmares. Eles levaram o povo para a colina do Lagarto, num gesto

Então, o milagre foi alcançado. Em 8 de setembro de 1679, foi inaugurada a capela em forma de gratidão, onde hoje é o santuário. Daquele tempo para cá, o santuário passou por grande transformação.

Encerrando esta homenagem, a mãe eu quero pedir que rogue por nosso povo que tanto clama por ti e nos livre da tentação de nos afastar de ti. E...

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1: Juventude FM informa a hora certa.
2: 9:01.
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Em primeiro lugar, prefeitinho, eu quero agradecer de público o seu gesto em registrar sobre a sua ida para Brasília. Mas eu, por um dever de justiça, preciso transmitir ao povo amigo de Lagarto que, quando eu sugeri, quando eu convidei prefeitinho para ir trabalhar em Lagarto, é porque eu percebi, eu senti as suas condições de desempenho. E, graças a Deus, foi por seu mérito pessoal, prefeitinho, que você passou todos aqueles anos no SESI Nacional, trabalhando, desempenhando, inclusive sendo reconhecido pelos dirigentes maiores, inclusive pelo próprio superintendente do Departamento Nacional. Nunca fiz isso de público em Lagarto, mas hoje faço questão de dizer, foi através do seu mérito, da sua capacidade, do seu esforço, porque chegou lá um menino do interior e soube aproveitar a oportunidade. Eu fiquei feliz com a oportunidade concedida à prefeitura. O seu gesto de conhecimento mostra isso, e isso você pode reconhecer para sua família. Formação e caráter. Só agradece.

só reconhece quem tem formação e caráter. Você é irrequieto. Você sabe que já tivemos várias, muitas vezes, opiniões diferentes, alguma coisa, mas sempre um respeitando o outro. É o irrequieto, prefeitinho. Muitos anos aqui na política, em tudo, ele sempre dando opinião diferente, muitas vezes coincidentes, mas muitas vezes divergentes. Mas eu sempre respeitando, e ele sempre me respeitando, porque ele é um apaixonado por lagarto. E além do mais, por que é que existe a Juventude FM? Quem acompanhou de perto em Brasília fui eu. Foi a força de prefeitinho, inclusive trabalhando lá no Ministério das Comunicações, que saiu com rapidez a Juventude FM. Não foi apoio de políticos, não. Foi o trabalho de prefeitinho. Eu faço justiça. Se existe essa rádio comunitária, foi você, prefeitinho. Eu posso fazer esse registro com maior satisfação, porque meu gabinete e nós acompanhamos o seu trabalho, o seu esforço, entendeu? E realmente isso tem que ser dito para o povo da sua terra reconhecer. E eu agradecer de coração o seu...

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Sejam todos bem-vindos ao Santuário Mariano de Nossa Senhora da Piedade, no dia da Natividade de Nossa Mãe, Maria Santíssima, Virgem e Sempre Poderosa. Louvado seja nosso Senhor Jesus Cristo. Hoje acolhemos também todos aqueles que nos acompanham pelas redes sociais da paróquia e pelas rádios que agora transmitem esta solene celebração. A igreja, na data de hoje, se reveste da alegria de celebrar a natividade da Santíssima Virgem. Hoje é o dia que celebramos o nascimento daquela que seria a mãe do Senhor, a mãe do nosso Salvador. Contemplamos a fidelidade de Deus, que prepara o caminho em cada detalhe da história da salvação. Desde a sua infância, Maria foi amada e acolhida para ser instrumento de graça, trazendo ao mundo aquele que é vida, aquele que é luz, e é luz para todos nós. O nascimento de Maria, meus amados irmãos, é sinal de esperança para a humanidade. É uma menina que em sua humildade se tornaria a mulher cheia de graça, mãe de Deus e nossa mãe. Celebrar a natividade é reconhecer que no coração humano Deus pode realizar maravilhas quando encontra abertura e confiança. Temos como presidente da solene concelebração eucarística o reverendíssimo padre Valtervan Cruz, reitor do Santuário Eucarístico de Nossa Senhora Menina em Aracaju, e também vigário-geral da Arquidiocese. Neste dia santo, elevemos o nosso louvor a Deus pelo dom de Maria, bendita entre todas as mulheres, e peçamos o seu exemplo de fé, de simplicidade e entrega, e que este exemplo nos ajude a viver mais próximos do coração de Deus. E com muita alegria, meus amados irmãos, que hoje é festa, iniciamos a Santa Missa.

0: Louvado seja nosso Senhor Jesus Cristo. Neste dia de grande louvor e alegria, quero acolher a todo o povo de Deus neste santuário e nesta praça que se converte em uma extensão do santuário para celebrar os louvores da Virgem Mãe de Deus, nossa padroeira, Nossa Senhora da Piedade. Quero acolher a todas as autoridades aqui presentes, o senhor prefeito Sérgio Reis, a vice-prefeita Sueli, o senador Alessandro Vieira, o deputado federal Fábio Reis, os deputados estaduais Ibrahim Monteiro e Adailton Martins, e na pessoa destes citados, todas as demais autoridades, vereadores, vereadoras, secretários e secretárias municipais. Acolher também a todos os padres aqui presentes, Padre Josimar, Padre Antônio, Padre Wellington, Padre Edivaldo, Padre Vasconcelos, Padre Valmir, Padre Everson, Padre Gildeon, o Padre Adelmo, o Padre Diego, e os padres Jodeclan, Padre Pedro, Padre Paulo, nossos vigários, e os diáconos José Val e Cássio. E acolher ao nosso estimado irmão, Padre Walter Van Correia Cruz, reitor do Santuário de Nossa Senhora Menina e vigário-geral da Arquidiocese de Aracaju, que presidirá esta Santa Eucaristia. A todos os padres, a nossa acolhida calorosa com a salva de palmas.
1: Meus queridos irmãos e irmãs em Cristo Jesus, é com alegria que aqui nos reunimos na Domus Dei, na casa de Deus, consagrada à sua mãe, com o título de Nossa Senhora da Piedade. Iniciemos o santo sacrifício da missa. Em nome do Pai, e do Filho, e do Espírito Santo. Irmãos e irmãs, eleitos segundo a presciência de Deus Pai, pela santificação no Espírito, para obedecer a Jesus Cristo e participar da bênção da aspersão do seu sangue, graça e paz vos sejam concedidas abundantemente.
2: Bendito seja Deus que nos reuniu no amor de Cristo.
1: O Senhor Jesus, que nos chama à mesa da palavra, quando Ele mesmo nos falará, e à mesa da Eucaristia, quando Ele mesmo será o nosso alimento, também nos chama à conversão. Reconheçamo-nos pecadores e invoquemos confiantes a misericórdia do Pai.

Deus Pai, misericordioso, tenha compaixão de nós, perdoe os nossos pecados e nos conduza à vida eterna. Amém.

Senhor, os tesouros da graça celeste para os vossos servos e servas, e assim como a maternidade de Maria foi a aurora da salvação, a festa do seu nascimento nos conceda o aumento da paz. Por nosso Senhor Jesus Cristo, vosso Filho que é Deus, e convosco vive e reina na unidade do Espírito Santo,

Leitura da profecia de Miqueias. Assim diz o Senhor: Tu, Belém de Éfrata, pequenina entre os mil povoados de Judá, de ti há de sair aquele que dominará em Israel. Sua origem vem de tempos remotos, desde os dias da eternidade. Deus deixará seu povo ao abandono, até o tempo em que uma mãe dera à luz, e o resto de seus irmãos se voltará para os filhos de Israel. Ele não recuará, apacentará com a força do Senhor e com a majestade do nome do Senhor, seu Deus. Os homens viverão em paz, pois ele agora estenderá o poder até os confins da terra, e ele mesmo será a paz. Palavra do Senhor.

Tudo contribui para o bem daqueles que amam a Deus. Daqueles que são chamados para a salvação, de acordo com o projeto de Deus. Pois aqueles que Deus contemplou com seu amor desde sempre, a esses Ele predestinou a serem conformes à imagem de seu Filho, para que este seja o primogênito.

Meu querido irmão, Padre Rodrigo, pároco da paróquia Nossa Senhora da Piedade, na cidade de Lagarto, na sua pessoa, quero cumprimentar ao metropolita, ao bispo dessa diocese, o Dom José Genivaldo Garcia, e abraçar a todo o clero aqui presente, seja da diocese de Estância ou aqueles também que vieram de outras dioceses. Cumprimentar o nosso diácono, acolher também com carinho os vigários dessa paróquia. Olha que você está com uma paróquia bem sólida, porque tem as duas colunas da igreja como vigários, Pedro e Paulo. Queridos religiosos e religiosas, queridas autoridades aqui presentes ou representadas na pessoa do prefeito, a todos os movimentos pastorais, comunidades, ministérios que formam o corpo dessa paróquia e a todos aqueles que nos acompanham através das redes sociais. Meus irmãos e minhas irmãs em Cristo Jesus, quando Deus, na sua infinita bondade, por amor e com amor, quis criar todas as coisas, Ele pronunciou a palavra. E a palavra de Deus é ato puro. O que Deus diz é. E no ápice da criação, Deus cria a família humana, o homem e a mulher, a primeira e a mais bela instituição, mãe de todas as outras, a família. E dá ao homem e à mulher a graça de serem os continuadores da sua obra. Mas nós sabemos, irmãos e irmãs, e já encontramos no capítulo 1 do livro do Gênesis, que o demônio, que desobedecendo a Deus e querendo ser como Deus, expulso do paraíso, não podia aceitar que criaturas convivessem com Deus no paraíso e com Deus caminhasse lado a lado. E na tentação aos nossos primeiros pais, quis que eles caíssem no mesmo pecado que ele cometera, ser como Deus. Diz a mulher Eva: se você desobedecer a Deus e comer da árvore da ciência do bem e do mal, você será como Deus. E desobedecendo, pecaram, mulher e homem. E desobedecendo, perderam o dom preternatural, a graça que Deus tinha lhes concedido. Perderam o paraíso,

perderam a convivência com o Criador. Mas por amor e com amor, Deus não os abandonou. Prometeu que na plenitude dos tempos, Ele enviaria o novo Adão, o seu filho, que seria nascido de uma mulher, a nova Eva, para que a humanidade de volta encontrasse o caminho para Ele. Mas mesmo antes de chegar o Verbo da vida, a palavra que se faria carne no ventre de Maria, Deus, no seu amor, nos enviou os patriarcas, os profetas, todos os seus arautos que falavam em seu nome, para que a humanidade tivesse um caminho a seguir e não se perdesse em meio a tantas propostas do mundo. Mas é claro que todos aqueles que foram escolhidos em nome de Deus para falar em nome de Deus não poderiam falar aos homens senão humanamente. Não era possível falar de Deus divinamente, porque somos homens e mulheres. Por isso cada um falou de Deus a partir da sua experiência de Deus. E nos assusta, às vezes, quando lemos na velha aliança, e Deus, depois de ter feito todo o trabalho, descansou. E Deus se irritou contra o seu povo. E Deus ficou irado contra o seu povo. E Deus castigou o seu povo. E Deus sentiu ciúme do seu povo. Porque estamos falando de características humanas para falar de Deus. Nosso falar, a nossa palavra, ela é imperfeita. Só a palavra de Deus é perfeita. Por isso, não poderíamos falar de Deus senão através de forma humana, o que a teologia nossa católica chama de antropomorfismos, da forma de homem, características de homem a Deus. Mas na plenitude dos tempos, Deus de novo quis contar com uma família humana, e foi a um pequeno povoado, Nazaré, esquecido de tudo e de todos, nem sequer nomeado nas Escrituras, porque Deus escolhe o que nada é para confundir o que é. E vai, através do seu arcanjo Gabriel, a uma pequena casinha, a uma jovem que estava prometida em casamento a um certo José. E aquele anjo de Deus, que não fala por si mesmo, mas que fala em nome de Deus, diz àquela virgem, palavra de Deus, se inclina diante dela, ave cheia de graça. O contrário da primeira mulher, Eva, agora a ave cheia de graça vai ser aquela que vai trazer ao mundo o novo Adão. Se pelo primeiro entra no mundo pela sua desobediência ou pecado, e através do pecado a morte, agora na ave cheia de graça virá ao mundo a palavra de Deus, que no ventre de Maria tomará a nossa carne e virá habitar entre nós. Por isso, o anjo de Deus diz àquela virgem, cheia de graça. Ora, meus queridos irmãos e irmãs, em nenhum lugar da Escritura ninguém se dirige a qualquer outra pessoa para dizê-la cheia de graça. Só o arcanjo, o enviado de Deus, àquela virgem chamada Maria.

Se o pecado é a ausência da graça, e a graça se opõe ao pecado, quando nós confessamos o nosso pecado, nós recebemos a graça de Deus. Mas quando estamos em pecado, estamos desgraçados, sem a graça de Deus. Maria é chamada cheia de graça. Significa que nela não há espaço para o pecado. Um pote cheio d'água não se pode mais versar água, se não transborda. Aquela virgem foi escolhida por Deus e nasceu de Ana e Joaquim, sem a mácula do pecado, cheia de graça, em previsão de que seria ela a arca da aliança. Se a velha arca trazia dentro de si o que de mais divino e sagrado tocava a terra, que eram as tábuas da lei, escritas pelo dedo de Deus, agora é a mulher, a nova Eva, a ave cheia de graça, que trará no seu ventre, como arca da aliança, o que de mais sagrado o homem poderia ver, ouvir e tocar, o verbo da vida. Ora, meus irmãos e minhas irmãs, a promessa que o Senhor fez, uma virgem conceberá e dará à luz um filho, agora se concretiza na Virgem Maria. Virgem, antes, durante e após o parto virginal, porque o que vai nascer de Maria não é obra de homem, não é obra humana, é a ação de Deus no seu espírito. Por isso, se pelo pecado entrou no mundo a morte, e a consequência da morte, a decomposição da carne, aquela que não conheceu o pecado, porque escolhida como arca da aliança, como a nova Eva, e que acolheu pelo seu sim, fiat voluntas tua, sim, seja feita a vossa vontade, também não poderia experimentar as consequências do pecado, porque imaculada. E terminados seus dias, foi elevada aos céus em corpo e alma. Ela, Mãe de Deus, Theotokos. E por que Mãe de Deus? Porque nós cremos e professamos que Jesus é Deus, segunda pessoa da Trindade Santa. E se Maria é a Mãe de Jesus, e em Jesus não há separação, ele é verdadeiramente homem e verdadeiramente Deus, e se Maria é a Mãe de Jesus, ela é Mãe de Deus. E aqui, nessa cidade de Lagarto, nós olhamos a Virgem Maria no ato mais sublime da salvação operada pelo seu Filho Jesus. Na oração, Stabat Mater fala da Virgem Maria que está sempre de pé. Ela está aos pés da cruz, quando o seu Filho, no seu sacrifício redentor, pendia entre o céu e a terra. E aos pés da cruz, ela não poderia retirá-lo da cruz, mas olhando para o seu Filho, se unia ao seu sacrifício redentor. Sua mãe está aqui. Estou aqui aos pés da sua cruz. Estou aqui tomando sobre mim o seu sacrifício, porque também é por mim e por todos aqueles que um dia me chamarão bem-aventurada, porque o Senhor fez em mim grandes coisas por sua causa. Porque antes de ser sua mãe,
eu sou filha do Pai, e porque filha do Pai, obediente ao Pai, intimamente ligada ao Pai, Ele me escolheu para ser mãe sua. E de pé, aos pés da cruz, recebe do seu Filho crucificado todos nós, a humanidade inteira, na pessoa do apóstolo João. Filho, eis aí a tua mãe. Mãe, eis aí o teu filho. Nós, como filhos, acorremos a esse lugar sagrado, porque olhando a Virgem Maria, a temos como mãe. E nesse lugar sagrado, como mãe piedosa. Meus queridos irmãos e irmãs, na lógica da vida, primeiro vão os pais e depois os filhos. Na lógica da vida, quanto é doloroso quando um pai e uma mãe têm que enterrar o seu próprio filho, a sua própria filha. Na lógica da vida, a Virgem Maria esperava unir-se primeiro, mas ela aguardava pelo seu filho, porque ele é que abriria, entrando no túmulo e santificando os túmulos, para nós a porta dos céus. Por isso, unida ao seu filho, e quando o seu corpo descido da cruz é colocado nos seus braços, ela recebe nos seus braços de mãe também a todos nós, seus filhos e filhas. O seu filho assumiu a nossa morte, o nosso morrer humano, porque sabe da dor que é quando chegar o dia da separação do nosso corpo da nossa alma. Não apenas quando chegar a nossa, mas quando chega nos que amamos. Porque morremos não apenas quando chegar o dia em que cessar o batimento do nosso coração, em que houver a falência múltipla dos nossos órgãos, em que calar o nosso cérebro e cerebelo. Mas a morte já nos acompanha dia a dia. Já morremos em cada dor, já morremos em cada sofrimento, já morremos em cada abandono, já morremos em cada traição, já morremos na injustiça, já morremos quando somos desprezados, já morremos quando, mentindo, dizem contra nós o que não somos e o que não fizemos. Já morremos quando vamos envelhecendo e o nosso corpo, que tem prazo de validade, já não consegue mais responder àquilo que fazíamos quando mais jovens. Até chegar o dia em que o nosso corpo, que é pó, voltará ao pó e se unirá à Mãe Natureza. Mas a nossa alma, ânima, o espírito que anima o nosso corpo material, ele não morre e se apresentará diante do Pai para o juízo. E ainda vai esperar na ressurreição dos mortos, no último dia, que o corpo ressuscite para se unir à alma, porque a Virgem Maria já antecipou quando assunta aos céus. Hoje, meus irmãos e minhas irmãs, a Igreja se reúne para louvar e agradecer a Deus no dia do nascimento da nossa mãe. Todas as gerações citadas hoje no Evangelho desembocaram no dia em que nasceria aquela que seria escolhida como a mãe do nosso Salvador e que nos traria Jesus. Celebramos hoje a natividade da Virgem Maria,
o dia do seu nascimento.

cantamos os parabéns, porque pelo seu sim, porque pela sua entrega, porque acolheu de tal maneira a palavra de Deus, que nela a palavra se fez carne. Meus queridos irmãos e irmãs, dizia um teólogo da nossa igreja, Romano Guardini, que a fé de Abraão foi apenas um prenúncio da fé de Maria, que a fé do pai da fé era apenas algo que estava em preparação para aquela que viveu profundamente da fé, a tal ponto que no seu sim torna-se a mãe daquele que, assumindo a nossa natureza humana em tudo, à exceção do pecado, veio armar a sua tenda entre nós, tomar sobre si os nossos pecados para redimi-los pela sua cruz. Ó povo de Lagarto, hoje vocês, marcados como eu e como todos nós pelo pecado, pela desobediência, viemos implorar a intercessão amorosa da Mãe da Piedade, que ela, como mãe, olhe para nós, seus filhos, como olhou para o seu filho Jesus, nos levante em nossas quedas, como ajudou o seu filho nos tombos ao longo do Calvário, que como mãe nos acompanhe ainda nas vias sacras da vida, que ainda vamos fazer e não sabemos quantas estações ainda nos falta. E lembremos-nos da oração dirigida à mãe. Ó piedosa mãe, jamais se ouviu dizer que algum dos filhos que a vós clamou, implorou e pediu, fosse desamparado. Por isso nós aqui viemos, também nós, marcados pelas nossas fraquezas, e acreditando e confiando que também nós não seremos desamparados, a fazer em prece, em novena, em oração, os nossos pedidos, as nossas súplicas. Não desprezeis as nossas súplicas, ó Mãe do Verbo encarnado, mas ouvi-as e acolhei-as pelo vosso amor. Que nos assista a Virgem Maria, Mãe de Deus, que nos assista a Virgem Mãe da Piedade. Amém.

Creio em Deus Pai Todo-Poderoso, Criador do céu e da terra. Elevemos as nossas preces ao coração do nosso Deus por intercessão da nossa Mãe.

Tudo vos pedimos, Pai, pelo seu Filho Jesus, que vive e reina convosco na unidade do Espírito Santo.

0: Orai, irmãos e irmãs, para que a nossa família, reunida em nome de Cristo, possa oferecer um sacrifício que seja agradável a Deus Pai Todo-Poderoso.
1: Receba, Senhor, por tuas mãos este sacrifício, para a glória do seu nome, para o nosso bem e de toda a Santa Igreja.
0: Socorra-nos, ó Pai, a humanidade do vosso unigênito, que ao nascer da Virgem não diminuiu, mas consagrou a integridade da Mãe. Fazei que Ele, apagando os nossos pecados, vos torne aceitável a nossa oferenda.

justo, é nosso dever e salvação, dá-vos graças, sempre e em todo lugar, Senhor Pai Santo, Deus eterno e todo-poderoso, e proclamar-vos admirável na perfeição dos vossos santos. Na comemoração da bem-aventurada Virgem Maria, exaltamos ainda mais vossa clemência, inspirando-nos no hino que ela mesma cantou em vosso louvor. De fato, fizestes grandes coisas por toda a terra, e de geração em geração manifestastes a vossa infinita misericórdia, quando olhastes para a humildade de vossa serva e nos destes por meio dela o autor da salvação da humanidade, vosso Filho.

anjos adoram a vossa grandeza e se alegram eternamente na vossa presença. Concedei-nos também a nós associar-nos a seus louvores.

0: Na verdade, vós sois santo, ó Deus do universo, e tudo o que criastes proclama o vosso louvor, porque, por Jesus Cristo, vosso Filho e Senhor nosso, e pela força do Espírito Santo, dais vida e santidade a todas as coisas, e não cessais de reunir para vós um povo que vos ofereça em toda parte, do nascer ao pôr do sol, um sacrifício perfeito. Por isso, ó Pai, nós os suplicamos, santificai pelo Espírito Santo as oferendas que vos apresentamos para serem consagradas, a fim de que se tornem o corpo e o sangue de vosso Filho, nosso Senhor Jesus Cristo, que nos mandou celebrar estes mistérios.
1: Enviai o vosso Espírito Santo.
0: Na noite em que ia ser entregue, Jesus tomou o pão, pronunciou a bênção de ação de graças, partiu e o deu a seus discípulos, dizendo: tomai, todos, e comei. Isto é o meu corpo, que será entregue por vós.

Do mesmo modo, no fim da ceia, ele tomou o cálice em suas mãos, pronunciou a bênção de ação de graças e o deu a seus discípulos, dizendo: Tomai, todos, e bebei. Este é o cálice do meu sangue, o sangue da nova e eterna aliança, que será derramado por vós e por todos para a remissão dos pecados. Fazei isto em memória de mim.

0: Celebrando agora, ó Pai, o memorial da paixão redentora do vosso Filho, da sua gloriosa ressurreição e ascensão ao céu, e enquanto esperamos sua nova vinda, nós oferecemos em ação de graças este sacrifício vivo e santo.
1: Aceitai, ó Senhor, a nossa oferta.
0: Olhai com bondade a oblação da vossa Igreja e reconhecei nela o sacrifício que nos reconciliou convosco. Concedei que, alimentando-nos com o corpo e o sangue do vosso Filho, repletos do Espírito Santo, nos tornemos em Cristo um só corpo e um só Espírito.
1: O Espírito nos una no só corpo.
2: Que o mesmo Espírito faça de nós uma eterna oferenda para alcançarmos a herança com os vossos eleitos. A Santíssima Virgem Maria, Mãe de Deus, Senhora da Piedade, São José, seu Esposo, os vossos santos apóstolos e gloriosos mártires, e todos os santos que não cessam de interceder por nós na vossa presença.
1: Fazei de nós uma perfeita oferenda.
3: Nós o suplicamos, Senhor, que este sacrifício da nossa reconciliação estenda a paz e a salvação ao mundo inteiro. Confirmai na fé e na caridade a vossa Igreja, que caminha neste mundo com o vosso servo, o Papa Leão, o nosso bispo Genivaldo, com os bispos do mundo inteiro, os presbíteros e diáconos, os outros ministros, o povo que vos redimiu. Atendei propício às preces desta família, que reunistes em vossa presença. Reconduzi a vós, Pai de misericórdia, todos os vossos filhos e filhas dispersos pelo mundo inteiro.
1: Lembrai-vos, ó Pai, da vossa Igreja.
4: Acolhei com bondade no vosso reino os nossos irmãos e irmãs que partiram desta vida. E de todos os que morreram na vossa amizade, unidos a eles, esperamos também nós saciar-nos eternamente da vossa glória. Por Cristo, Senhor nosso, por Ele dais ao mundo todo o bem e toda a graça.

0: Livrai-nos de todos os males, ó Pai, e dai-nos hoje a vossa paz. Ajudados pela vossa misericórdia, sejamos sempre livres do pecado e protegidos de todos os perigos, enquanto aguardamos a feliz esperança e a vinda do nosso Salvador, Jesus Cristo.
1: Vosso é o reino, o poder e a glória para sempre.
0: Senhor Jesus Cristo, dissestes aos vossos apóstolos: eu vos deixo a paz, eu vos dou a minha paz. Não olheis os nossos pecados, mas a fé que anima a vossa igreja. Dá-lhe, segundo o vosso desejo, a paz e a unidade. Vós que sois Deus com o Pai e o Espírito Santo. A paz do Senhor esteja sempre convosco.
1: O amor de Cristo nos uniu.
2: Meus irmãos e irmãs, saudai-vos uns aos outros em Cristo Jesus.

0: provai, vede, experimentai como Deus é bom. Feliz de quem no Senhor encontra o seu amparo, o seu refúgio, a sua fortaleza. Eis aqui Jesus, o Filho da Virgem Maria, o Cordeiro de Deus que tira o pecado do mundo.
1: Digno de que entreis em minha morada, mas dizei uma só palavra e serei salvo.

Aproveita, Sueli, a nossa gratidão por toda a colaboração, por toda a estima, por toda a amizade. Agradecer também ainda a todas as autoridades aqui presentes, Sérgio Reis e Sueli, prefeito e vice-prefeita, ao senador Alessandro Vieira, ao deputado federal Fábio Reis, aos deputados estaduais Ibrahim Monteiro, Adailto Martins e Cláudio Mitidieri, a todos os vereadores e vereadoras aqui presentes, secretários, secretárias, demais autoridades, a todas as pessoas também que fizeram suas doações espontâneas para a ornamentação da igreja e do carro triunfal para este novenário, Dona Josete Reis, Sueli, João de Solinha, Luísa Ribeiro, a todas as empresas que patrocinaram a festa, cujas logomarcas apareceram na nossa transmissão e no telão da praça. Agradecer também aos professores Cláudia Franklin, Thaisa Messia, Patrícia e Alexandre, que produziram o sexto volume da coleção No Colo da Piedade e o doaram para a paróquia, como também as empresas que patrocinaram a edição desta obra. Agradecer de coração a este coral maravilhoso que tanto nos ajudou a rezar. Agradecer a Rivaldo, que dirige o coral, a professora Dilda, que fez a leitura das partituras para facilitar o trabalho do coral, aos tocadores Walter Rabelo, Matheus e Carlos, a todos vocês a nossa gratidão. Muito rezamos por conta da entrega, da doação de vocês, em tanto ensaiarem, em tanto esforço, em tanta dedicação. Que Deus abençoe a cada membro do nosso coral. Agradecer a pastoral da acolhida incansável, né? Sempre dispondo cadeiras, acolhendo a todos, acomodando da melhor maneira a comunidade. Que Deus retribua tanta doação de vocês. A nossa pastoral da comunicação, que faz com que a nossa celebração chegue a tantos corações que fisicamente estão distantes, mas espiritualmente estão tão próximos e tão unidos a nós. Aos coroinhas e ministros extraordinários da comunidade, da nossa paróquia, a todos os movimentos pastorais, grupos da paróquia e também a equipe de coordenação e todos os que colaboraram com a nossa quermesse. Agradecer aos funcionários da paróquia, às funcionárias da casa paroquial, que também são incansáveis durante esses dias de festa. São muitos momentos de confraternização na casa paroquial, a acolhida de cada padre todas as noites com as pessoas que vêm junto com eles.

a acolhida de todos os padres no dia de hoje, enfim, não se cansam, se doam imensamente às nossas colaboradoras da Casa Paroquial, da Secretaria Paroquial, também os nossos colaboradores da sacristia e os voluntários da sacristia se doam muito mais além do trabalho que estão comprometidos, se doam como paroquianos que colaboram com muito amor com a sua paróquia, a nossa gratidão. Agradecer às rádios 102 FM, Aparecida, Eldorado e Juventude que estão transmitindo as nossas celebrações. Agradecer também às queridas irmãs do Bom Conselho que cedem para nós o espaço para o almoço da festa e também são presença viva e fraterna na nossa comunidade. Agradecer a presença de todas as religiosas aqui, as irmãs Venerine, as camilianas da Colônia 13 e demais religiosas da vida consagrada que aqui porventura estiverem, que não cheguei a ver. E finalmente, agradecer a todos os padres que aqui estão, muito nos honram e nos alegram com a presença de vocês. Todos os padres já foram nomeados no início da celebração. Agradecer aos padres e ao diácono da Diocese de Paulo Afonso, também aos padres da nossa diocese, da Arquidiocese de Aracaju, agradecendo de coração ao nosso estimado irmão, Padre Walter Van Correia Cruz, que presidiu esta Eucaristia e que com as suas palavras nos transmitiu tanta fé, tanta devoção, tanto conhecimento, nos fez crescer na fé. Despertou em nós esse sentimento filial de piedade para com a Virgem Mãe, que a todos nos acolhe em seu colo. A todo clero aqui presente e a todos a nossa gratidão com a calorosa salva de palmas.

Agora, irmãos e irmãs, fiquemos todos de pé. E saudando a Virgem Maria, junto à Filarmônica Lira Popular de Lagarto, entoemos o seu hino com grande alegria.

Mãe Santíssima! Cristo vive! Cristo reina! Cristo impera! Viva Jesus Cristo! E com devoção filial, a Mãe da Piedade, peçamos a sua bênção maternal.

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eu senti as suas condições de desempenho. E graças a Deus, foi por seu mérito pessoal, prefeitinho, que você passou todos aqueles anos no SESI Nacional, trabalhando, desempenhando, inclusive sendo reconhecido pelos dirigentes maiores, inclusive pelo próprio superintendente do Departamento Nacional. Nunca fiz isso de público lagarto, mas hoje faço questão de dizer, foi através do seu mérito, da sua capacidade, do seu esforço, porque chegou lá um menino do interior e soube aproveitar a oportunidade. Eu fiquei feliz com a oportunidade concedida à prefeitura. O seu gesto de conhecimento mostra isso, e isso você pode reconhecer para a sua família, formação e caráter. Só agradece, só reconhece quem tem formação e caráter. Você é irrequieto. Você sabe que já tivemos várias, muitas vezes, opiniões diferentes, alguma coisa, mas sempre um respeitando o outro. É um irrequieto. Prefeitinho, muitos anos aqui na política, em tudo, ele sempre dando opinião diferente, muitas vezes coincidentes, mas muitas vezes divergentes. Mas eu sempre respeitando, e ele sempre me respeitando, porque ele é um apaixonado por lagarto. E além do mais, por que é que existe a Juventude FM? Quem acompanhou de perto em Brasília fui eu. Foi a força de prefeitinho, inclusive trabalhando lá no Ministério das Comunicações, que saiu com rapidez a Juventude FM. Não foi apoio de políticos, não. Foi o trabalho de prefeitinho. Eu faço justiça. Se existe essa rádio comunitária, foi você, prefeitinho. Eu posso fazer esse registro com maior satisfação, porque meu gabinete e nós acompanhamos o seu trabalho, o seu esforço, entendeu? E realmente isso tem que ser dito para o povo da sua terra reconhecer. E eu agradecer de coração o seu gesto.

Em primeiro lugar, prefeitinho, eu quero agradecer de público o seu gesto em registrar sobre a sua ida para Brasília. Mas eu, por um dever de justiça, preciso transmitir ao povo amigo de Lagarto que, quando eu sugeri, quando eu convidei prefeitinho para ir trabalhar em Lagarto, é porque eu percebi

0: abençoado, abençoado, Espírito,
1: Espírito.
0: E é o momento, Jesus, como católicos, nós não sabemos mais como rezar. E é esse momento que até na oração o Senhor vem nos ajudar. De boca fechada, vem Espírito, ora por nós, ora em nós.

0: e dizer que estou extremamente feliz e eu diria mesmo emocionado, meu caro Aloísio, de estar testemunhando esse grande momento na vida do povo de Lagarto, na vida das comunicações democráticas do nosso Estado e na sua vida pessoal. Eu lhe conheço há longo tempo. E eu me lembro, prefeitinho, que ainda deputado federal, lhe recebi várias vezes no meu gabinete para tomar conhecimento do seu movimento a favor das rádios comunitárias. Ainda não estava sequer aprovada a legislação e você já era um dos principais líderes desse movimento aqui no estado de Sergipe, ao lado de Pedro Lopes, secretário de Estado de Representação de Sergipe, lá em Brasília. E eu recordo daqueles momentos em que você procurava o meu gabinete de deputado federal para trazer sugestões, para trazer ideias, para defender a causa das rádios comunitárias. E hoje você está vendo o seu sonho ser realizado. Aqui nesta grande cidade de Lagarto, no dia da padroeira, no dia de Nossa Senhora da Piedade, você está entregando à comunidade lagartense uma rádio que, como diz o prefeito Valmir, já diz tudo no seu nome. Rádio Juventude. Não há um nome mais belo para se dar uma emissora independente. Não há um nome mais expressivo para se batizar uma rádio comunitária do que o nome da Juventude.
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0: Em primeiro lugar, prefeitinho, eu quero agradecer de público o seu gesto em registrar sobre a sua ida para Brasília. Mas eu, por um dever de justiça, preciso transmitir ao povo amigo de Lagarto que, quando eu sugeri, quando eu convidei prefeitinho para ir trabalhar em Lagarto, é porque eu percebi, eu senti as suas condições de desempenho. E, graças a Deus, foi por seu mérito pessoal, prefeitinho, que você passou todos aqueles anos no SESI Nacional, trabalhando, desempenhando, inclusive sendo reconhecido pelos dirigentes maiores, inclusive pelo próprio superintendente do Departamento Nacional. Nunca fiz isso de público em Lagarto, mas hoje faço questão de dizer, foi através do seu mérito, da sua capacidade, do seu esforço, porque chegou lá um menino do interior e soube aproveitar a oportunidade. Eu fiquei feliz com a oportunidade concedida à prefeitura. O seu gesto de conhecimento mostra isso, e isso você pode reconhecer para a sua família, formação e caráter. Só agradece, só reconhece quem tem formação e caráter. Você é irrequieto. Você sabe que já tivemos várias, muitas vezes, opiniões diferentes, alguma coisa, mas sempre um respeitando o outro. É um irrequieto. Prefeitinho, muitos anos aqui na política, em tudo, ele sempre dando opinião diferente, muitas vezes coincidentes, mas muitas vezes divergentes. Mas eu sempre respeitando, e ele sempre me respeitando, porque ele é um apaixonado por Lagarto. E além do mais, por que é que existe a Juventude FM? Quem acompanhou de perto em Brasília fui eu. Foi a força de prefeitinho, inclusive trabalhando lá no Ministério das Comunicações, que saiu com rapidez a Juventude FM. Não foi apoio de políticos, não. Foi o trabalho de prefeitinho. Eu faço justiça. Se existe essa rádio comunitária, foi você, prefeitinho. Eu posso fazer esse registro com maior satisfação, porque meu gabinete e nós acompanhamos o seu trabalho, o seu esforço, entendeu? E realmente isso tem que ser dito para o povo da sua terra reconhecer. E eu agradecer de coração.
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1: 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Juventude FM informa a hora certa.
2: 13:55.
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0: obrigado, Senhor. Glórias sejam dadas a Ti, Senhor. Obrigado, meu Deus, bendito sejas o Teu santo nome. Vá aplaudindo o nome do Senhor, porque grandes coisas Ele fez em nosso favor. Obrigado, meu Deus. Obrigado, Senhor. Força nessa palma para o Senhor. Ele é digno de todo louvor e de toda adoração. Aleluia, Senhor.
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2: E dizer que estou extremamente feliz, e eu diria mesmo emocionado, meu caro Aloísio, de estar testemunhando esse grande momento na vida do povo de Lagarto, na vida das comunicações democráticas do nosso estado e na sua vida pessoal. 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

Sim, Senhor nosso Deus, é a Ti que eu elevo a minha alma, a Ti que me sondas e me conheces. Tu que me formaste as entranhas e que no seio de minha mãe me teceste. É a Ti, Senhor, que eu clamo em alta voz. Cura meu coração e minha alma, renova minhas forças e restaura todo o meu ser. Faz de mim uma nova criatura, a fim de que com a minha vida eu possa testemunhar que Tu és o único e verdadeiro Deus. Amém.

0: Obrigado.
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1: Em primeiro lugar, prefeitinho, eu quero agradecer de público o seu gesto em registrar sobre a sua ida para Brasília. Mas eu, por um dever de justiça, preciso transmitir ao povo amigo de Lagarto que, quando eu sugeri, quando eu convidei prefeitinho para ir trabalhar em Lagarto, é porque eu percebi

eu senti as suas condições de desempenho. E graças a Deus, foi por seu mérito pessoal, prefeitinho, que você passou todos aqueles anos no SESI Nacional, trabalhando, desempenhando, inclusive sendo reconhecido pelos dirigentes maiores, inclusive pelo próprio superintendente do Departamento Nacional. Nunca fiz isso de público lagarto, mas hoje faço questão de dizer, foi através do seu mérito, da sua capacidade, do seu esforço, porque chegou lá um menino do interior e soube aproveitar a oportunidade. Eu fiquei feliz com a oportunidade concedida à prefeitura. O seu gesto de conhecimento mostra isso, e isso você pode reconhecer para a sua família, formação e caráter. Só agradece, só reconhece quem tem formação e caráter. Você é Henrique Eto. Você sabe que já tivemos várias, muitas vezes, opiniões diferentes, alguma coisa, mas sempre um respeitando o outro. É o Henrique Eto, prefeitinho, muitos anos aqui na política, em tudo, ele sempre dando opinião diferente, muitas vezes coincidentes, mas muitas vezes divergentes. Mas eu sempre respeitando, e ele sempre me respeitando, porque ele é um apaixonado por lagarto. E além do mais, por que é que existe a Juventude FM? Quem acompanhou de perto em Brasília fui eu. Foi a força de prefeitinho, inclusive trabalhando lá no Ministério das Comunicações, que saiu com rapidez a Juventude FM. Não foi apoio de políticos, não. Foi o trabalho de prefeitinho. Eu faço justiça. Se existe essa rádio comunitária, foi você, prefeitinho. Eu posso fazer esse registro com maior satisfação, porque meu gabinete e nós acompanhamos o seu trabalho, o seu esforço, entendeu? E realmente isso tem que ser dito para o povo da sua terra reconhecer. E eu agradecer de coração o seu juventude.

dar algumas pequenas instruções para a nossa celebração nesta tarde de hoje. No folhetinho que a gente tem em mãos, além de todos os cantos para a celebração litúrgica, a partir da página 10, nós temos também a liturgia da palavra da missa de hoje. Então a gente pode muito bem acompanhar as leituras do Salmo e também a oração eucarística, que será a terceira, para que a gente bem possa responder e acompanhar toda a celebração. Agora à tarde presidirá a celebração nosso bispo diocesano, Dom José Genivaldo Garcia. Então, quando o bispo passa pela nave central da igreja, no início da procissão, ele passa abençoando a nós que somos o seu povo, seus diocesanos. Então, no início da missa, enquanto o bispo passa pelo centro da igreja abençoando, a gente recebe a bênção traçando sobre nós o sinal da cruz, né? Não é um tchauzinho que o bispo está dando. Ele está dando a bênção, então a gente recebe a bênção fazendo sobre nós o sinal da cruz. Depois do evangelho, quando o diácono terminar de proclamá-lo, o diácono vai levar o livro dos evangelhos, aquele da capa dourada, até o nosso bispo, para que o bispo também nos abençoe com a palavra de Deus. Então, terminada a proclamação do evangelho, a gente ainda não se senta para escutar a homilia. A gente ainda permanece de pé, enquanto o bispo traça o sinal da cruz com o livro dos evangelhos, mais uma vez a gente faz o sinal da cruz sobre nós e depois nos assentamos para que possamos assim ouvir a homilia da missa de hoje. A gente diz isso para que a gente esteja atento e celebre bem neste dia tão bonito e tão festivo para a nossa cidade e para todos os devotos de Nossa Senhora da Piedade. Uma boa celebração para todos.

Boa tarde, amados irmãos e irmãs. Sejam todos bem-vindos ao Santuário Mariano de Nossa Senhora da Piedade. Acolhemos também aqueles que nos acompanham pela rádio e pelas redes sociais da nossa paróquia. Irmãos e irmãs, hoje a Igreja se alegra ao celebrar a Natividade da Santíssima Virgem Maria. Em sua simplicidade e humildade, Maria nasceu escolhida por Deus para ser a mãe do Salvador. Seu nascimento é sinal de esperança, pois anuncia a proximidade da redenção. De sua vida brotará aquele que é luz do mundo. Neste dia, contemplamos a ternura de Deus que prepara, desde o princípio, a história da salvação. A vinda de Maria ao mundo é dom precioso para toda a humanidade, pois nela a promessa se cumpre e a graça floresce. Acolhamos com alegria este mistério e, unidos à Mãe de Jesus, ofereçamos ao Senhor nossa vida para que, como Maria, sejamos instrumentos da sua vontade. Temos como presidente da celebração Dom José Genivaldo Garcia, bispo diocesano de Estância. Roguemos confiantes a Nossa Senhora da Piedade, para que ela interceda junto a seu filho por nós e que sua presença maternal nos acompanhe e nos fortaleça na fé. Com muita alegria, iniciemos a Santa Missa.

0: Em nome do Pai, e do Filho, e do Espírito Santo. A graça e a paz daquele que é, que era e que vem, esteja convosco.
1: Bendito seja Deus que nos reuniu no amor de Cristo.
0: Boa tarde a todos. A vocês que nos acompanham pelas mídias sociais, quero inicialmente agradecer aos padres que me convidaram, ao padre Rodrigo, nosso pároco, padre Paulo, padre Pedro, e aos demais sacerdotes que daqui, de Lagarto, e aqueles que vieram com celebrar conosco, na hora devida iremos apresentá-los. Bem-vindos também a todos, os nossos diáconos, Deus abençoe, obrigado pelo carinho também, pela presença sinodal, e a todos os devotos da Virgem da Piedade, bem-vindos. O Senhor Jesus diz: quem dentre vós estiver sem pecado, que atire a primeira pedra. Reconheçamos todos pecadores e perdoemo-nos mutuamente do fundo do coração.

Abre, Senhor, os tesouros da graça celeste para os vossos servos e servas, assim como a maternidade de Maria foi a aurora da salvação, a festa do seu nascimento nos conceda o aumento da paz. Por nosso Senhor Jesus Cristo, vosso Filho, que é Deus, e convosco vive e reina na unidade do Espírito Santo, amém.

0: Leitura do profeta, da profecia de Miqueias. Assim diz o Senhor: Tu, Belém de Éfrata, pequenina entre os mil povoados de Judá, de ti há de sair aquele que dominará em Israel. Sua origem vem de tempos remotos, desde os dias da eternidade. Deus deixará seu povo ao abandono, até o tempo em que uma mãe der à luz, e o resto de seus irmãos se voltará para os filhos de Israel. Ele não recuará, apacentará com a força do Senhor e com a majestade do nome do Senhor, seu Deus. Os homens viverão em paz, pois ele agora estenderá o poder até os confins da terra. E ele mesmo será a paz. Palavra do Senhor.
1: Graças a Deus.

Leitura da carta de São Paulo aos Romanos. Irmãos, sabemos que tudo contribui para o bem daqueles que amam a Deus, daqueles que são chamados para a salvação, de acordo com o projeto de Deus. Pois aquele que Deus contemplou com seu nome desde sempre, a esse ele predestinou a serem conformes à imagem do seu Filho, para que estes seja o primogênito numa multidão de irmãos.

0: e aquele que Deus predestinou, também os chamou. E aos que chamou, também os tornou justos. E aos que tornou justos, também os glorificou. Palavra do Senhor.
1: Graças a Deus.

0: Irmãos e irmãs, povo querido de Lagarto, das paróquias que compõem esta cidade, daqui da Piedade, paróquias vizinhas, gente da nossa diocese, devotos de Nossa Senhora da Piedade, de Nossa Senhora Menina, ela que nasceu hoje para nós. Quero saudar os nossos queridos sacerdotes, a pessoa do nosso parco e reitor, Padre Rodrigo, os vigários Padre Pedro e Padre Paulo, vigário-geral Padre Humberto e Tobias Barreto, o Padre Adelmo de Paulo Afonso, Padre Wesley, Padre Tito, os padres Luan, Lucas, Jorge, Wellington, Padre Vilmar, Padre Yuri, Frei João Paulo, Padre Anderson, os diáconos transitórios Marcelo e Joseval, e o diácono permanente Edivânio. Aos seminaristas do propedêutico, nosso muito obrigado. Seminarista Maurício, que é daqui do Seminário Maior. Vocês que nos assistem, as religiosas aqui, que trabalham aqui, que estão visitando, a todos. A pastoral, né, da acessibilidade que presente, obrigado. Enfim, todos que vieram para esta santa celebração. Celebramos com júbilo, então, o nascimento da Santa Virgem Maria, a Virgem da Piedade, da qual nasceu o Sol da Justiça, Jesus, o nosso Redentor. São João Damasceno, meus irmãos e minhas irmãs, um grande padre da Igreja, grande teólogo da Igreja, ao falar nesta liturgia de hoje, ou sobre esta liturgia de hoje, da Natividade de Nossa Senhora, ele diz assim, algo muito bonito que eu gostaria de compartilhar com vocês. No nascimento de Nossa Senhora, formou-se um céu sobre a terra, porque está para iniciar a história da salvação. Graças ao nascimento de Nossa Senhora, a Virgem da Piedade, a história de pecado se tornou uma história de salvação e o mistério da misericórdia foi implantado no nosso reino. Maria é a aurora que chega antes de Jesus, o sol da justiça, o pão vivo e verdadeiro. Ele mesmo falou: "Eis sou o pão vivo descido do céu." E este pão foi gerado no seio virginal de Nossa Senhora, mulher eucarística. Com a festa de hoje, meus queridos irmãos e irmãs, começa Deus a pôr em prática seu plano de amor pela humanidade. Ele então vai preparando a vinda de seu filho Jesus através daquela que disse sim e foi salva antes mesmo de Deus enviar seu filho. Deus coloca com o nascimento de Maria em prática o seu projeto de misericórdia, de salvação, de redenção da humanidade. O profeta Miqueias, na primeira leitura, diz assim: Deus deixará seu povo no abandono até o tempo que uma mãe der à luz. Como nasceu uma mulher hoje, esta mãe já prefigurada, anunciada no Antigo Testamento pelos profetas, de maneira bem prática e contundente pelo profeta Miqueias, é Maria, escolhida para ser a Imaculada Conceição. A sua concepção foi santa, seu ventre virginal, todo ele foi preparado para que Deus enviasse Jesus, o nosso Redentor. Jesus, para ter piedade da humanidade, quis contar com sua mãe, a Virgem da Piedade, a discípula mais fiel, a maior colaboradora na obra da salvação, Maria. no Evangelho, nós vemos toda a genealogia de Jesus e vemos também o encontro do anjo com José, esposo de Maria. Diz assim a José, para convencê-lo, José está em crise, o anjo diz: ela dará à luz a um filho e tu lhe darás o nome de Jesus. Nós vemos Deus aqui costurando a história da salvação, o seu plano de amor pedagogicamente. Deus vai agindo no silêncio. Teve a colaboração de Maria, mas tudo que Deus fez por Maria foi em vias dos méritos de Cristo. Porque Deus enviou seu filho, ao filho ao mundo, Maria foi então toda preservada, sem mancha do pecado original. E ela foi a discípula mais fiel do Senhor. Por isso que ela também é a mulher do silêncio. Ela se coloca como serva, acompanha Jesus, colaborou também com o silêncio nesta história da salvação. Maria mostra muito bem o silêncio de Deus no seu coração quando ela perde Jesus no templo e o reencontra depois de 3 dias discutindo com os doutores da lei. E diz o Evangelho, ela não entendeu muito bem. Jesus diz: era necessário que eu ficasse na casa do meu pai? Diz o Evangelho: Maria em silêncio guardava tudo no seu coração. No Calvário, a mãe da piedade com seu filho nos braços é a mulher do silêncio. Maria é a flor desabrochada antecipadamente do mistério pascal de Jesus. Nossa Senhora da Piedade é a flor imaculada que alegra o mundo e atrai a piedade de Deus para com a humanidade. E ela foi bastante piedosa com a humanidade e com seu filho, sobretudo ao pé da cruz, como nós sabemos, ao receber como a Pietà o seu filho Jesus desfigurado, mas com a esperança de uma feliz ressurreição. Meus irmãos, a Virgem da Piedade, ela é com sua vida uma grande professora e mestra. Com sua vida ela vai nos ensinando as suas virtudes. Ela nos ensina a não parar no caminho em meio às dores. Nos ensina a olhar além dos fatos, das noites escuras, a olhar com esperança. Ela nos ensina que nossos sofrimentos estão unidos ao sofrimento do seu Filho Redentor, nosso Senhor Jesus Cristo. Nossa Senhora, a Virgem da Piedade, mesmo sem saber quantas estações ela iria parar com o sofrimento da sua vida, e mesmo sem saber quantas estações o seu filho iria passar na vida, ela foi fiel, abraçou o seu filho, a vida do seu filho, o mistério do seu filho, até o final da sua jornada aqui na terra. Ela foi a mãe do silêncio, a Virgem da Piedade, mas participou ativamente da ressurreição de Jesus e ficou conosco até depois de Pentecostes. Estava lá Maria, a Virgem da Piedade, em meio aos apóstolos. Portanto, celebrar Nossa Senhora na sua natividade, celebrar a Virgem da Piedade, é entender que Maria é para nós modelo de alguém que colaborou ativamente para que Jesus, o nosso Redentor, pudesse exatamente nos salvar. Depois, com o seu silêncio, em meio às dores, ela continuou firme, uma mulher com fé e de pé. Que nós possamos nos aproximar dela, porque ela vai exatamente nos dizer isso, como disse nas bodas de Caná: fazei o que ele vos disser. Aproximemos de Maria, que ela vai nos apontar Jesus. Durante todo este novenário, nós meditamos, entendendo que somos uma igreja eucarística, sinodal e missionária. E Nossa Senhora é modelo de tudo isso, de todo esse mistério, que durante este retiro espiritual, nós podemos escutar nas vozes, nas palavras de variados sacerdotes que aqui passaram. Nós somos uma igreja eucarística, porque toda a nossa ação pastoral, litúrgica, missionária, começa com Cristo na Eucaristia e finda com Cristo como ápice da nossa vida. Depois, quem comunga Jesus na Santa Eucaristia é chamado a participar ativamente da igreja e fazer comunhão dentro da igreja e fora da igreja. E nós lembramos de Nossa Senhora da Piedade, a discípula mais fiel que esteve presente na vida de Jesus, nas horas de dores e de alegrias, que ela também foi a grande missionária evangelizadora. Levou Jesus onde mais se precisava, com alegria e com dor. Foi a cheia do Espírito Santo. Ela é modelo de uma igreja em saída, que não fica parada nem estagnada dentro dos muros da igreja, pedra, mas que vai adiante, onde tem gente, nas periferias, e mesmo nas periferias eclesiais. Maria está presente conosco. Ela vem caminhar conosco, ela caminha conosco como uma boa mãe. Que Nossa Senhora da Piedade nos ajude, que durante toda essa festa nós sejamos acompanhados por Jesus e todos os nossos votos e promessas, segundo a vontade do Senhor, sejam atendidos pelas mãos maternas. E quando estivermos em dificuldades, que nós podemos pular, chegar, cair no regaço materno da nossa mãe da piedade. Ela que é advogada nossa e caminha conosco. Louvado seja nosso Senhor Jesus Cristo.
1: Para sempre seja louvado e nossa mãe Maria Santíssima.

0: Creio em Deus Pai Todo-Poderoso, Criador do céu e da terra.
1: Em Jesus Cristo, seu único Filho, nosso Senhor, que foi concebido pelo poder do Espírito Santo, nasceu da Virgem Maria, padeceu sobre Pôncio Pilatos, foi crucificado, morto e sepultado, desceu à mansão dos mortos, ressuscitou ao terceiro dia, subiu aos céus, está sentado à direita de Deus Pai Todo-Poderoso, donde há de vir a julgar os vivos e os mortos. Creio no Espírito Santo, na Santa Igreja Católica, na comunhão dos santos, na remissão dos pecados, na ressurreição da carne, na vida eterna. Amém.
0: Cantemos com fé e devoção a ladainha Senhora da Piedade.

0: Orai, irmãos e irmãs, para que o nosso sacrifício seja aceito por Deus Pai Todo-Poderoso.
1: Receba o Senhor por tuas mãos este sacrifício, para a glória do seu nome, para o nosso bem e de toda a sua santa igreja.
0: Socorra-nos, ó Pai, a humanidade do vosso unigênito, que ao nascer da Virgem não diminuiu, mas consagrou a integridade da Mãe. Fazei que Ele, apagando os nossos pecados, vos torne aceitável a nossa oferenda. Por Cristo nosso Senhor.
1: Amém.
0: O Senhor esteja convosco.

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1: Na verdade, é digno e justo. É nosso dever e salvação dar-vos graças sempre em todo lugar. Senhor, Pai Santo, Deus Eterno e Todo-Poderoso, e proclamar-vos admirável na perfeição dos vossos santos, na comemoração da bem-aventurada Virgem Maria, exaltamos ainda mais vossa clemência, inspirando-nos no hino que ela mesma cantou em vosso louvor. De fato, fizestes grandes coisas por toda a terra, e de geração em geração manifestastes a vossa infinita misericórdia. Quando olhastes para a humildade de vossa serva e nos destes por meio dela o autor da salvação da humanidade, vosso Filho Jesus Cristo, Senhor nosso. Por ele os coros dos anjos adoram a vossa grandeza e se alegram eternamente na vossa presença. Concedei-nos também a nós associar-nos aos seus louvores, cantando todos a uma só voz.

0: Na verdade, vós sois santo, ó Deus do universo, e tudo o que criastes proclama o vosso louvor, porque por Jesus Cristo, vosso Filho e Senhor nosso, e pela força do Espírito Santo, dais vida e santidade a todas as coisas, e não cessais de reunir para vós um povo que vos ofereça em toda parte, do nascer ao pôr do sol, um sacrifício perfeito. Por isso, ó Pai, nós vos suplicamos, santificai pelo Espírito Santo as oferendas que vos apresentamos para serem consagradas, a fim de que se tornem o corpo e sangue do vosso Filho, nosso Senhor Jesus Cristo, que nos mandou celebrar este mistério.
1: Enviai o vosso Espírito Santo.
0: Na noite em que ia ser entregue, Jesus tomou o pão, pronunciou a bênção de ação de graças, partiu e o deu a seus discípulos, dizendo: tomai todos e comei, isto é meu corpo, que será entregue por vós.

Do mesmo modo, no fim da ceia, ele tomou o cálice em suas mãos, pronunciou a bênção de ação de graças e o deu a seus discípulos, dizendo: Tomai todos e bebei. Este é o cálice do meu sangue, o sangue da nova e eterna aliança, que será derramado por vós e por todos para a remissão dos pecados. Fazei isto em memória de mim.

0: Celebrando agora, ó Pai, o memorial da paixão redentora do vosso Filho, da sua gloriosa ressurreição e ascensão ao céu. E enquanto esperamos sua nova vinda, nós os oferecemos em ação de graças este sacrifício vivo e santo.
1: Aceitai, ó Senhor, a nossa oferta.
0: Olhai com bondade a oblação da vossa igreja e reconheci nela o sacrifício que nos reconciliou convosco. Concedei que, alimentando-nos com o corpo e sangue do vosso Filho, repletos do Espírito Santo, nos tornemos em Cristo um só corpo e um só Espírito.
1: O Espírito nos una no só corpo.
2: Que o mesmo Espírito faça de nós uma eterna oferenda para alcançarmos a herança com os vossos eleitos. A Santíssima Virgem Maria, Mãe de Deus, São José, seu esposo, os vossos santos apóstolos e gloriosos mártires, e todos os santos que não cessam de interceder por nós na vossa presença.
1: Fazei de nós uma perfeita oferenda.
3: Nós vos suplicamos, Senhor, que este sacrifício da nossa reconciliação estenda a paz e a salvação ao mundo inteiro. Confirmai na fé e na caridade a vossa Igreja que caminha neste mundo com o vosso servo o Papa Leão e o nosso Bispo Genivaldo, com os bispos do mundo inteiro, os presbíteros e diáconos, os outros ministros e o povo por vós redimido. Atendei propício às preces desta família que reunistes em vossa presença. Reconduzi a vós, Pai de misericórdia, todos os vossos filhos e filhas dispersos pelo mundo inteiro.
1: Lembrai-vos, ó Pai, da vossa Igreja.
4: Acolhei com bondade no vosso reino os nossos irmãos e irmãs que partiram desta vida e todos os que morreram na vossa amizade. Unidos a eles, esperamos também nós saciar-nos eternamente da vossa glória. Por Cristo, Senhor nosso, por Ele dás ao mundo todo o bem e toda a graça.
0: Por Cristo, com Cristo e em Cristo, a vós, Deus Pai Todo-Poderoso, na unidade do Espírito Santo, toda honra e toda glória, por todos os séculos.

O Senhor nos comunicou o seu Espírito, com confiança e a liberdade de filhos e filhas de Deus.

0: Livrai-nos de todos os males, ó Pai, dê-nos hoje a vossa paz. Ajudados pela vossa misericórdia, sejamos sempre livres do pecado e protegidos de todos os perigos, enquanto aguardamos a feliz esperança e a vinda do nosso Salvador Jesus Cristo.
1: Vosso é o reino, o poder e a glória para sempre.
0: Senhor Jesus Cristo, disseste aos vossos apóstolos: eu vos deixo a paz, eu vos dou a minha paz. Não olheis os nossos pecados, mas a fé que anima a vossa igreja. Dá-lhe segundo o vosso desejo a paz e a unidade, vós que sois Deus com o Pai e o Espírito Santo. Amém. A paz do Senhor Jesus esteja sempre convosco.
1: O amor de Cristo nos uniu.
2: Meus irmãos e irmãs, saudai-vos uns aos outros em Cristo Jesus.

0: A virgem dará à luz um filho que salvará o seu povo dos seus pecados. Eis o Cordeiro de Deus que tira o pecado do mundo.
1: Senhor, eu não sou digna que entreis em minha morada, mas dizei uma palavra.

Exulto, Senhor, a vossa igreja, que renovastes com sagrados mistérios, pois nos alegramos pelo nascimento da Santíssima Virgem Maria, e que foi para o mundo inteiro esperança e aurora da salvação. Por Cristo nosso

Meus queridos irmãos e irmãs, quase concluindo esta Santa Eucaristia, logo após a bênção final desta celebração, nós teremos o início da procissão em honra a Nossa Senhora da Piedade. A procissão será toda ela transmitida pelas rádios da nossa cidade. Haverão carros de som no percurso, paredões, mas também pedimos a todos os moradores das ruas pelas quais passará a procissão que possam colocar seus aparelhos de som para ajudarem todo o nosso povo neste momento, que é um momento especial de testemunho público de fé e de oração. Nós vamos em procissão rezando, cantando, vivendo esta união na oração. O percurso da procissão, só recordando, trafessa Barão do Rio Branco, Rua Misael Mendonça, Avenida Francisco Garcês, Avenida Maria Irani dos Santos Machado, Praça do Rosário, Rua Floriano Peixoto, Rua Teodoreto Nascimento, Rua Joviniano de Oliveira, Praça Felino Fontes, Travessa Josias Machado, Avenida Zacarias Júnior, Avenida Santo Antônio, Rua Misael Vieira, Rua Coronel Souza Freire, Praça da Piedade. Especialmente nas ruas mais próximas aqui do santuário, pedimos que, se houver ainda algum veículo, possa ser retirado. Aqui na Travessa Barão do Rio Branco, o proprietário do veículo TNX7G15, pedimos encarecidamente que retire o seu veículo daí da rua. Então, todos os veículos da Travessa Barão do Rio Branco e da Rua Misael Mendonça, que são as ruas de saída da procissão, e também das ruas Misael Vieira e Coronel Souza Freire, que são essas ruas mais estreitas, mais próximas aqui do santuário, para a chegada da procissão, precisam estar liberadas, para que assim toda a multidão que acompanha a Virgem da Piedade possa percorrer bem, para que a próxima

0: percepção possa fluir com beleza, com encanto, com naturalidade. Quero ainda recordar da barraquinha de lanches em prol do EJC da nossa paróquia, está ali ao lado do santuário, com frente ao santuário, a barraquinha do EJC, fazendo o nosso lanche ali, depois da procissão, estaremos colaborando com o EJC da nossa paróquia. Quero recordar ainda à comunidade que amanhã o santuário permanecerá fechado e não haverá missa. Quinta-feira teremos a programação normal, dia de adoração e as celebrações da Santa Missa às 15 e às 19 horas, mas não haverá atendimento de confissões. Sexta-feira o santuário estará aberto, mas a missa à noite será na Santa Cruz da Rua da Caridade, dando início ao tríduo da Santa Cruz, ali naquela Santa Cruz, lá na Rua da Caridade. Então não haverá missa a sexta-feira à noite aqui no santuário. E no final de semana teremos os horários de costume das missas em nossa paróquia. Gostaria ainda de agradecer a todos os padres e diáconos que aqui estão, que já foram nomeados pelo bispo no momento da homilia. Muito nos honram com suas presenças e somos muito agradecidos por estarem aqui conosco, celebrando a festa de nossa amada padroeira. Agradecendo desde já também ao nosso bispo, que nos acompanhará também a Piedade, acompanhará a Virgem da Piedade na procissão. Agradecendo também a ele desde já pela presença paterna em nosso meio, ao clero e ao nosso bispo, uma calorosa salva de palmas. Ficamos agora todos de pé para recebermos a bênção final desta celebração eucarística e darmos início à procissão.
1: Senhor esteja convosco. Bendito seja o nome do Senhor. Agora, a nossa proteção está no nome do Senhor. Deus de bondade, que pelo Filho da Virgem Maria, que salvar o gênero humano, vos enriqueça com a sua bênção. Seja-vos dado sentir, sempre e por toda parte, a proteção da Virgem, por quem recebestes o autor da vida. E vós, reunidos hoje, para celebrar com fervor sua solenidade, possa escolher a alegria espiritual e o prêmio eterno. Amém. Eu quero parabenizar, agradecer o trabalho dos padres aqui, do Padre Rodrigo, do Padre Paulo, do Padre Pedro, parabenizar pela festa. Deus os abençoe, eles merecem uma salva de palmas também. Muito obrigado. Mais uma vez agradecer ao clero pela presença. Isso nos dá força, coragem aos diáconos, aos seminaristas, enfim, a todos que vieram. Obrigado. Parabenizar pela festa a toda a nossa paróquia da Piedade, ao coral, aqueles que nos ajudaram na celebração litúrgica e aqueles que se fazem presente e que agora vamos caminhar com a Virgem da Piedade. Por intercessão da Virgem da Piedade e a bênção de Deus Todo-Poderoso, Pai e Filho e Espírito Santo, desça sobre vós e permaneça para sempre.
2: A alegria do Senhor seja sempre a vossa força, e de em paz, e que o Senhor vos acompanhe.
1: Viva a Senhora da Piedade! Viva! Pode ser melhor! Viva a Piedade! Viva! Cristo vive! Viva! Cristo reina! Viva! Viva a Igreja Eucarística Sinodal Missionária! Viva! Vamos à procissão?

Conosco, vem caminhar, vem Maria, vem caminhar conosco. Esse também é um grande apelo para nós enquanto igreja. Nós somos chamados a ser essa igreja que caminha junto, que escuta, que acolhe e que cuida. Uma igreja eucarística, sinodal e missionária. Eucarística porque é de Cristo que recebemos nossa força e nossa vida. Sinodal porque ninguém deve ser deixado para trás. Somos chamados a caminhar juntos, reconhecendo que cada pessoa tem algo a oferecer, uma história, um dom, uma experiência e uma missão. Missionária, porque aquilo que recebemos de Deus não pode ficar somente dentro de nós. Quem encontra Cristo é enviado ao encontro do irmão. Maria, vem, nos mostra esse caminho. Maria, que acolheu Jesus em sua vida e colocou-se a serviço. Sua fé tornou-se presença, cuidado e disponibilidade. E que durante este percurso, nas ruas da nossa cidade, possamos lembrar de todos aqueles que se encontram enfermos, que se encontram nos hospitais, que desejariam estar caminhando contigo, Maria, que possam ser confortados pelo seu Filho Jesus. Pai nosso que estás no céu, santificado seja o vosso nome. Venha a nós o vosso reino, seja feita a vossa vontade, assim na terra como no céu. O pão nosso de cada dia nos dai hoje, perdoai as nossas ofensas, assim como nós perdoamos a quem nos tem ofendido. E não nos deixeis cair em tentação, mas livrai-nos do mal. Amém. Ave Maria, cheia de graça, o Senhor é convosco. Bendita sois vós entre as mulheres, e bendito é o fruto do vosso ventre, Jesus. Santa Maria, Mãe de Deus, rogai por nós, pecadores, agora e na hora de nossa morte. Amém. Glória ao Pai, ao Filho e ao Espírito Santo, como era no princípio, agora e sempre. Amém.

Nossa Senhora da Piedade, rogai por nós. A vossa proteção recorremos, Santa Mãe de Deus. Não desprezeis as nossas súplicas em nossas necessidades, mas livrai-nos sempre de todos os perigos, ó Virgem gloriosa e bendita. Neste dia festivo, neste dia de alegria, peçamos a intercessão da Santa Mãe de Deus por cada um de

0: nós, pelos moradores desta rua onde a procissão está passando. Que a Virgem interceda seu Filho Jesus por cada família, por cada comunidade, pelos jovens, pelas crianças, pelos idosos que se encontram neste percurso, caminhando assim, louvando assim e expressando a sua fé pela Virgem Mãe de Deus. Nesta procissão somos convidados a contemplar os mistérios da Virgem Maria através do Santo Terço, pedindo assim a sua intercessão, sobretudo pelas necessidades mais urgentes e que se encontram no íntimo do nosso coração. Que só o Senhor sabe o que mais necessitamos e o que estamos também agradecendo neste dia de hoje. Quantas pessoas que estão aqui hoje estão assim pagando suas promessas, suas graças alcançadas pelas mãos da Virgem da Piedade. Coloquemos como intenção deste Santo Terço os nossos padres, de modo especial os padres da nossa paróquia, o nosso bispo Dom Genivaldo, todos os sacerdotes, para que o Senhor, pela intercessão da Virgem Maria, o cumule de toda graça, de toda bênção, e que eles possam continuar sempre firmes e fortes na missão a qual o Senhor os chamou. Coloquemos também aos pés da Virgem Maria, pedindo assim a sua intercessão e a sua proteção por tantos casais, por tantas pessoas que estão e que se empenharam durante este novenário para a festa da Virgem Maria. Sabemos que a preparação ela é longa, mas é o Senhor quem dá toda a graça. Por isso peçamos à Virgem da Piedade e coloquemos as nossas famílias, as nossas comunidades que estão aqui presentes, pedindo que ela nos abençoe e que nos cubra sempre com o seu manto santo. Mãe da Piedade, ensina-nos a transformar a dor em compaixão, a fé em compromisso, a oração em serviço e a comunhão em missão. E alimentados pela Eucaristia, caminhemos juntos como irmãos e irmãs e sejamos enviados para anunciar que Deus não abandona o seu povo. Creio em Deus Pai Todo-Poderoso, Criador do céu e da terra, e em Jesus Cristo, seu único Filho, nosso Senhor, que foi concebido pelo poder do Espírito Santo, nasceu da Virgem Maria, padeceu sob Pôncio Pilatos, foi crucificado, morto e sepultado, desceu à mansão dos mortos, ressuscitou ao terceiro dia, subiu aos céus, está sentado à direita de Deus Pai Todo-Poderoso, de onde há de vir a julgar os vivos e os mortos. Creio no Espírito Santo, na Santa Igreja Católica, na comunhão dos santos, na remissão dos pecados, na ressurreição da carne e na vida eterna. Amém. Pai nosso que estás nos céus, santificado seja o vosso nome. Venha a nós o vosso reino, seja feita a vossa vontade, assim na terra como no céu. Perdoai as nossas ofensas, assim como nós perdoamos a quem nos tem ofendido. E não nos deixeis cair em tentação, mas livrai-nos do mal. Ave Maria, cheia de graça, o Senhor é convosco. Bendita sois vós entre as mulheres. Bendito é o fruto do vosso ventre, Jesus. Santa Maria, Mãe de Deus, rogai por nós, pecadores, agora e na hora de nossa morte. Amém. Ave Maria, cheia de graça, o Senhor é convosco. Bendita sois vós entre as mulheres. Bendito é o fruto do vosso ventre, Jesus. Maria, Mãe de Deus, rogai por nós, pecadores, agora e na hora de nossa morte. Amém. nossa morte. Amém. Ave Maria, cheia de graça, o Senhor é convosco. Bendita sois vós entre as mulheres. Bendito é o fruto do vosso ventre, Jesus.
1: Santa Maria, Mãe de Deus, rogai por nós, pecadores, agora e na hora de nossa morte.
0: Glória ao Pai, ao Filho e ao Espírito Santo, como era no princípio, agora e sempre. Amém.

0: Nesta tarde, nesta procissão, somos convidados a contemplar os mistérios dolorosos. Nossa Senhora da Piedade, a mãe que conhece a dor, caminhe conosco. Contemplemos a agonia de Jesus no Horto das Oliveiras. E nesses nossos caminhos, onde encontramos pessoas cansadas, feridas, desanimadas e sem esperança, Maria vem, vem e nos ensina a não passar indiferentes diante do sofrimento do outro. E esta procissão nos ajude a caminhar juntos, uma igreja, levando consolo, acolhimento e esperança. Maria, Mãe da Piedade, ensina-nos a caminhar com os que sofrem. Pai nosso que estás no céu, santificado seja o vosso nome. Venha a nós o vosso reino, seja feita a vossa vontade, assim na terra como no céu. O pão nosso de cada dia nos dai hoje. Ave Maria, cheia de graça, o Senhor é convosco. Bendita sois vós entre as mulheres, e bendito é o fruto do vosso ventre, Jesus.
1: Santa Maria, Mãe de Deus, rogai por nós, pecadores, agora e na hora de nossa morte. Amém.
0: Ave Maria, cheia de graça, o Senhor é convosco. Bendita sois vós entre as mulheres, e bendito é o fruto do vosso ventre, Jesus.
1: Santa Maria, Mãe de Deus, rogai por nós, pecadores, agora e na hora de nossa morte. Amém.
0: Ave Maria, cheia de graça, o Senhor é convosco. Bendita sois vós entre as mulheres, e bendito é o fruto do vosso ventre, Jesus. Ave Maria, cheia de graça, o Senhor é convosco. Bendita sois vós entre as mulheres, e bendito é o fruto do vosso ventre, Jesus.
1: Santa Maria, Mãe de Deus, rogai por nós, pecadores, agora e na hora de nossa morte. Amém.
0: Ave Maria, cheia de graça, o Senhor é convosco. Bendita sois vós entre as mulheres, e bendito

0: Bendito é o fruto do vosso ventre, Jesus.
1: Santa Maria, Mãe de Deus, rogai por nós, pecadores, agora e na hora de nossa morte. Amém.
0: Ave Maria, cheia de graça, o Senhor é convosco. Bendita sois vós entre as mulheres, e bendito é o fruto do vosso ventre, Jesus. Ave Maria, cheia de graça, o Senhor é convosco. Bendita sois vós entre as mulheres, e bendito é o fruto do vosso ventre, Jesus.
1: Santa Maria, Mãe de Deus, rogai por nós, pecadores, agora e na hora de nossa morte. Amém.
0: Ave Maria, cheia de graça, o Senhor é convosco. Bendita sois vós entre as mulheres, e bendito é o fruto do vosso ventre, Jesus. Ave Maria, cheia de graça, o Senhor é convosco. Bendita sois vós entre as mulheres, e bendito é o fruto do vosso ventre, Jesus.
1: Santa Maria, Mãe de Deus, rogai por nós, pecadores, agora e na hora de nossa morte.
0: Ave Maria, cheia de graça, o Senhor é convosco. Bendita sois vós entre as mulheres, e bendito é o fruto do vosso ventre, Jesus. Glória ao Pai, ao Filho, ao Espírito Santo, como era no princípio, agora e sempre. Amém. Ó meu Jesus, perdoai-nos, livrai-nos do fogo do inferno, levai as almas todas para o céu e socorrei-nos principalmente aos que mais precisarem.

0: neste segundo mistério do nosso Santo Terço, nós contemplamos a flagelação de Jesus. Maria permanece junto à cruz. Ela não foge diante da dor. Seu coração sofre, mas sua fé permanece firme. Quantas mães, famílias e pessoas carregam hoje suas próprias cruzes. Ao contemplarmos Nossa Senhora da Piedade, queremos colocar diante de Deus todas essas dores e pedir a graça de permanecer firme na fé, mesmo quando não compreendemos os caminhos da vida. Nossa Senhora da Piedade, fortalecei nossa fé nas horas difíceis. Pai nosso que estás nos céus, santificado seja o vosso nome. Venha a nós o vosso reino, seja feita a vossa vontade, assim na terra como no céu. Ave Maria, cheia de graça, o Senhor é convosco. Bendita sois vós entre as mulheres. Bendito é o fruto do vosso ventre, Jesus.
1: Santa Maria, Mãe de Deus, rogai por nós, pecadores, agora e na hora de nossa morte.
0: Ave Maria, cheia de graça, o Senhor é convosco. Bendita sois vós entre as mulheres. Bendito é o fruto do vosso ventre, Jesus. Ave Maria, cheia de graça, o Senhor é convosco. Bendita sois

vós entre as mulheres, bendita é o fruto do vosso ventre, Jesus.

0: Ave Maria, cheia de graça, o Senhor é convosco. Bendita sois vós entre as mulheres. Bendito é o fruto do vosso ventre, Jesus. Ave Maria, cheia de graça, o Senhor é convosco. Bendita sois vós entre as mulheres. Bendito é o fruto do vosso ventre, Jesus.
1: Santa Maria, Mãe de Deus, rogai por nós, pecadores, agora e na hora de nossa morte.
0: Ave Maria, cheia de graça, o Senhor é convosco. Bendita sois vós entre as mulheres. Bendito é o fruto do vosso ventre, Jesus.
1: Deus, rogai por nós, pecadores, agora e na hora de nossa morte. Amém.
0: Ave Maria, cheia de graça, o Senhor é convosco. Bendita sois vós entre as mulheres. Bendito é o fruto do vosso ventre, Jesus.
1: Santa Maria, Mãe de Deus, rogai por nós, pecadores, agora e na hora de nossa morte. Amém.
0: Ave Maria, cheia de graça, o Senhor é convosco. Bendita sois vós entre as mulheres. Bendito é o fruto do vosso ventre, Jesus.
1: Santa Maria, Mãe de Deus, rogai por nós, pecadores, agora e na hora de nossa morte. Amém.
0: Glória ao Pai, ao Filho e ao Espírito Santo.
1: Como era no princípio, agora e sempre. Amém.
0: Ó meu Jesus, perdoai-nos, livrai-nos do fogo do inferno. Levai as almas todas para os céus.
1: Socorrei principalmente as que mais precisarem
0: da vossa divina misericórdia. Amém. Nossa Senhora da Piedade.

0: Nossa Senhora da Piedade nos recorda que a igreja deve ser uma casa onde todos encontrem acolhimento. Ser igreja é caminhar juntos, escutar, cuidar e servir. Que nossa comunidade seja cada vez mais sensível às dores das pessoas e esteja sempre disposta a estender a mão a quem precisa. Maria, Mãe da Piedade, ensina-nos a construir uma igreja acolhedora e misericordiosa. Neste terceiro mistério, contemplamos a coroação de espinhos de Jesus. Pai nosso que estais no céu, santificado seja o vosso nome. Venha a nós o vosso reino. Seja feita a vossa vontade, assim na terra como no céu. Ave Maria, cheia de graça, o Senhor é convosco. Bendita sois vós entre as mulheres e bendito é o fruto do vosso ventre, Jesus. Ave Maria, cheia de graça, o Senhor é convosco. Bendita sois vós entre as mulheres e bendito é o fruto do vosso ventre, Jesus.
1: Santa Maria, Mãe de Deus, rogai por nós, pecadores, agora e na hora de nossa morte.
0: Ave Maria, cheia de graça, o Senhor é convosco. Bendita sois vós entre as mulheres, e bendito é o fruto do vosso ventre, Jesus. Ave Maria, cheia de graça, o Senhor é convosco. Bendita sois vós entre as mulheres, e bendito é o fruto do vosso ventre, Jesus. Ave Maria, cheia de graça, o Senhor é convosco. Bendita sois vós entre as mulheres, e bendito é o fruto do vosso ventre, Jesus. Ave Maria, cheia de graça, o Senhor é convosco. Bendita sois vós entre as mulheres, e bendito é o fruto do vosso ventre, Jesus. Ave Maria, cheia de graça, o Senhor é convosco. Bendita sois vós entre as mulheres, e bendito é o fruto do vosso ventre, Jesus. Ave Maria, cheia de graça, o Senhor é convosco. Bendita sois vós entre as mulheres, e bendito é o fruto do vosso ventre, Jesus.
1: Maria, Mãe de Deus, rogai por nós, pecadores, agora e na hora de nossa morte.
0: Ave Maria, cheia de graça, o Senhor é convosco. Bendita sois vós entre as mulheres, e bendito é o fruto do vosso ventre, Jesus. Ave Maria, cheia de graça, o Senhor é convosco. Bendita sois vós entre as mulheres, e bendito é o fruto do vosso ventre, Jesus. Glória ao Pai, ao Filho e ao Espírito Santo, como era no princípio, agora e sempre. Amém. Ó meu Jesus, perdoai-nos, livrai-nos do fogo do inferno, levai as almas todas para o céu e socorrei principalmente as que mais precisarem.

Vem, Maria, vem nos ajudar neste caminho rumo ao Pai. Neste quarto mistério, contemplamos Jesus

0: do Calvário. Se queremos ser uma igreja eucarística, sinodal e missionária, precisamos aprender com Maria. Na Eucaristia, somos alimentados por Cristo. Caminhando juntos, fortalecemos nossa comunhão e depois somos enviados para a missão. Que esta procissão seja também um sinal de que não caminhamos sozinhos. Caminhamos como povo de Deus, com Maria, seguindo os passos de Jesus. Maria, Mãe da Piedade, conduzi-nos sempre ao encontro de Jesus. Pai nosso que estais nos céus, santificado seja o vosso nome. Venha a nós o vosso reino, seja feita a vossa vontade, assim na terra como no céu. Pão nosso. Ave Maria, cheia de graça, o Senhor é convosco. Bendita sois vós entre as mulheres, bendito é o fruto do vosso ventre, Jesus. Ave Maria, cheia de graça, o Senhor é convosco. Bendita sois vós entre as mulheres, bendito é o fruto do vosso ventre, Jesus. Ave Maria, cheia de graça, o Senhor é convosco. Bendita sois vós entre as mulheres. Bendito é o fruto do vosso ventre, Jesus.
1: Santa Maria, Mãe de Deus, rogai por nós, pecadores, agora e na hora de nossa morte. Amém.
0: Ave Maria, cheia de graça, o Senhor é convosco. Bendita sois vós entre as mulheres. Bendito é o fruto do vosso ventre, Jesus. Ave Maria, cheia de graça, o Senhor é convosco. Bendita sois vós entre as mulheres. Bendito é o fruto do vosso ventre, Jesus.
1: Santa Maria, Mãe de Deus, rogai por nós, pecadores, agora e na hora de nossa morte.
0: Ave Maria, cheia de graça, o Senhor é convosco. Bendita sois vós entre as mulheres. Bendito é o fruto do vosso ventre, Jesus. Ave Maria, cheia de graça, o Senhor é convosco. Bendita sois vós entre as mulheres. Bendito é o fruto do vosso ventre, Jesus.
1: Santa Maria, Mãe de Deus, rogai por nós, pecadores, agora e na hora de nossa morte.
0: Ave Maria, cheia de graça, o Senhor é convosco. Bendita sois vós entre as mulheres. Bendito é o fruto do vosso ventre, Jesus. Ave Maria, cheia de graça, o Senhor é convosco. Bendita sois vós entre as mulheres, e bendito é o fruto do vosso ventre, Jesus.
1: Santa Maria, Mãe de Deus, rogai por nós, pecadores, agora e na hora de nossa morte. Amém.
0: Ave Maria, cheia de graça, o Senhor é convosco. Bendita sois vós entre as mulheres, bendito é o fruto do vosso ventre, Jesus. Glória ao Pai, ao Filho e ao Espírito Santo.
2: Como era de princípio, agora e sempre. Amém.
0: Ó meu Jesus, perdoai-nos, livrai-nos do fogo do inferno.
2: Levai as almas todas para os céus. E socorrei principalmente as que mais precisarem da vossa divina misericórdia.
0: Amém. Nossa Senhora da Piedade, rogai por nós.

Maria recebeu Jesus e não guardou essa presença somente para si. Sua vida tornou-se serviço. Também nós somos chamados a sair de nós mesmos e ir ao encontro dos irmãos. Nossa missão começa onde estamos: em casa, na comunidade, no trabalho, na escola e nas ruas. Nossa Senhora da Piedade, ensinai-nos a transformar nossa fé em serviço e nossa oração em missão.

0: Contemplemos neste quinto mistério a morte de Jesus na cruz. Pai nosso que estais no céu, santificado seja o vosso nome. Venha a nós o vosso reino. Seja feita a vossa vontade, assim na terra como no céu. O pão nosso de cada dia nos dai hoje. Perdoai as nossas ofensas, assim como nós perdoamos a quem nos tem ofendido. E não nos deixeis cair em tentação, mas livrai-nos do mal. Amém. Ave Maria, cheia de graça, o Senhor é convosco. Bendita sois vós entre as mulheres, e bendito é o fruto do vosso ventre, Jesus. Ave Maria, cheia de graça, o Senhor é convosco. Bendita sois vós entre as mulheres, e bendito é o fruto do vosso ventre, Jesus.
1: Santa Maria, Mãe de Deus, rogai por nós, pecadores, agora e na hora
0: de nossa morte. Ave Maria, cheia de graça, o Senhor é convosco. Bendita sois vós entre as mulheres, e bendito é o fruto do vosso ventre, Jesus. Ave Maria, cheia de graça, o Senhor é convosco. Bendita sois vós entre as mulheres, e bendito é o fruto do vosso ventre, Jesus. Ave Maria, cheia de graça, o Senhor é convosco. Bendita sois vós entre as mulheres, e bendito é o fruto do vosso ventre, Jesus. Ave Maria, cheia de graça, o Senhor é convosco. Bendita sois vós entre as mulheres, e bendito é o fruto do vosso ventre, Jesus.
1: Santa Maria, Mãe de Deus, rogai por nós, pecadores, agora e na hora de nossa morte. Amém.
0: Ave Maria, cheia de graça, o Senhor é convosco. Bendita sois vós entre as mulheres, e bendito é o fruto do vosso ventre, Jesus. Ave Maria, cheia de graça, o Senhor é convosco. Bendita sois vós entre as mulheres, e bendito é o fruto do vosso ventre, Jesus.
1: Santa Maria, Mãe de Deus, rogai por nós, pecadores, agora e na hora de nossa morte.
0: Ave Maria, cheia de graça, o Senhor é convosco. Bendita sois vós entre as mulheres, e bendito é o fruto do vosso ventre, Jesus. Ave Maria, cheia de graça, o Senhor é convosco. Bendita sois vós entre as mulheres, e bendito é o fruto do vosso ventre, Jesus.
1: Santa Maria, Mãe de Deus, rogai por nós, pecadores, agora e na hora de nossa morte.
0: Ave Maria, cheia de graça, o Senhor é convosco. Bendita sois vós entre as mulheres, e bendito é o fruto do vosso ventre, Jesus. Glória ao Pai, ao Filho, ao Espírito Santo, como era no princípio, agora e sempre. Amém. Ó meu Jesus, perdoai-nos, livrai-nos do fogo do inferno, levai as almas todas para o céu e socorrei principalmente aquelas que mais precisarem. Salve Rainha, Mãe de Misericórdia, vida, doçura e esperança nossa salve. A vós bradamos os degredados filhos de Eva. A vós suspiramos gemendo e chorando neste vale de lágrimas. Eia, pois, advogada nossa, esses vossos olhos misericordiosos a nós volvei. E depois deste desterro, Mostrai-nos,

bendito fruto do vosso ventre. Ó clemente, ó piedosa, ó doce sempre Virgem Maria, rogai por nós, Santa Mãe de Deus, para que sejamos dignos das promessas de Cristo. Amém.

Em nome do Pai e do Filho e do Espírito Santo. Mãe do céu, de muitos títulos e virtudes, em Lagarto sois venerada com o nome de Piedade, que desde os primórdios da nossa história intercedeis e socorreis o povo desta terra tão querida. Suplicamos, ó Mãe da Piedade, a vossa proteção sobre todo o povo lagartense e sobre todos os devotos que lutam por uma sociedade mais justa, fraterna e solidária.

0: O Senhor esteja convosco.
1: Ele está no meio de nós.
0: Proclamação do Evangelho de Jesus Cristo segundo João.
2: Naquele tempo, perto da cruz de Jesus estavam de pé a sua mãe, a irmã de sua mãe, Maria de Cléofas e Maria Madalena. Jesus, ao ver sua mãe e ao lado dela o discípulo que ele amava, disse à mãe: Mulher, este é o teu filho. Depois disse ao discípulo: Esta é a tua mãe. Daquela hora em diante, o discípulo a acolheu consigo. Palavra da salvação.
1: Glória a vós, Senhor.
3: Irmãos e irmãs, Maria Santíssima é o sinal maravilhoso do que podemos ser quando nos abrimos à palavra do Senhor. Por sua intercessão, invoquemos a Deus nosso Pai, cantando com alegria. Ó Virgem Senhora da Piedade, meus irmãos.

0: livrai-nos das penas da eternidade.
1: Pela Santa Igreja, para que a semelhança da Virgem sempre fiel dê testemunho da sua fé no meio do mundo, oremos por intercessão de Maria.

pelos membros de nossas comunidades, para que ao contemplar em Maria aquilo que são chamados a ser, tenham coragem de abraçar uma vida eucarística, sinodal e missionária. Oremos por intercessão de Maria.

por nossos pastores, para que, imitando a Virgem de Nazaré, anuncie com fidelidade a boa nova a todos os povos. Oremos por intercessão de Maria.

pelos que cuidam dos doentes e dos idosos, para que sejam um sinal vivo, como a Virgem Maria, da solicitude de Cristo pelos humildes. Oremos por intercessão de Maria.

pelos enfermos e pelos que sofrem, para que a Virgem da Piedade, auxílio dos cristãos, os reanime com paciência, conforto e esperança em meio às dificuldades que enfrentam. Oremos por intercessão de Maria.

pelos pais e mães de toda a terra, para que, à luz das aflições da Virgem Mãe, aprendam a pôr a confiança só em Deus. Oremos por intercessão de Maria.

pelos cristãos que duvidam e vacilam, para que se entreguem a Deus como a virgem, que acreditou no cumprimento das promessas do Senhor. Oremos por intercessão de Maria.

por todos nós aqui presentes, para que, invocando Santa Maria, esperança nossa, recebamos o dom de perseverar até o fim. Oremos por intercessão de Maria.

0: Senhor, o que fizestes da Virgem Santa Maria, a mulher forte, sempre ao lado do seu filho, concedei-nos também a nós a graça de colaborarmos generosamente na obra da redenção da humanidade. Por Cristo nosso Senhor.
1: Amém.
0: Vamos juntos rezar a oração do Pai Nosso, um Ave Maria e o Glória ao Pai. Com fé, com coragem. Pai nosso, que estais nos céus, santificado seja o vosso nome. Venha a nós o vosso reino. Seja feita a vossa vontade, assim na terra como no céu. O pão nosso de cada dia nos dai hoje. Perdoai as nossas ofensas, assim como nós perdoamos a quem nos tem ofendido. E não nos deixeis cair em tentação, mas livrai-nos do mal. Ave Maria, cheia de graça, o Senhor é convosco. Sois vós entre as mulheres, bendito é o fruto do vosso ventre, Jesus. Santa Maria, Mãe de Deus, rogai por nós, pecadores, agora e na hora de nossa morte. Glória ao Pai, ao Filho e ao Espírito Santo,
1: como era no princípio, agora e sempre. Amém.
0: Vamos fazer a oração à Nossa Senhora da Piedade. Acompanhemos com o nosso coração piedoso. Ó Virgem Mãe de Deus, Senhora da Piedade, cuja alma sacratíssima foi transpassada por uma espada de dor, velai por todos nós que nos refugiamos sob o vosso olhar materno, para que um dia nos encontremos na glória da eternidade. Ó Mãe de Bondade, Senhora da Piedade, que o vosso olhar de ternura e castidade seja sinal da misericórdia e do perdão do vosso amado Filho Jesus Cristo. Ó amantíssima Mãe Celestial, Senhora da Piedade, que a vossa mansidão nos impere, nos inspire a viver melhor as virtudes do vosso dileto Filho. Ó Senhora da Piedade, padroeira desta terra tão querida, confortai-nos nos embates desta vida, ajudai-nos a enfrentar com firmeza e serenidade as dificuldades de cada dia. Olhai com ternura e agrado por Lagarto, pelo estado de Sergipe e pela pátria brasileira. Suscitai em nossa paróquia novas vocações sacerdotais e religiosas. Dai perseverança aos nossos seminaristas para que sejam sacerdotes santos. Iluminai o nosso padre, os nossos padres que aqui trabalham, a mim, vosso indigno servo, o nosso pároco, seus vigários. Abençoai as nossas famílias, cuidai de nossas crianças, dos nossos jovens, protegei os

0: nossos idosos, recuperai a saúde dos enfermos e amparai a todos nós com vossa bênção maternal. Amém. Nossa Senhora da Piedade, rogai.
1: Meus irmãos e irmãs, com o coração exultante de alegria, com esta praça

esta oportunidade de celebrarmos com gratidão e alegria a maternidade de Maria sobre todo o seu povo, especialmente sobre todo o povo desta terra de Lagarto, que aclama a Virgem Maria como a Mãe da Piedade. Queremos agradecer neste momento a toda a comunidade que colaborou conosco na realização desta festa tão bela e tão grandiosa. Agradeço mais uma vez a equipe de festa 2026 e também a equipe de festa 2027. Agradeço aos anjos da equipe que se doam também com tanto carinho. Quero agradecer a todas as comunidades de nossa paróquia aqui presentes, representadas cada uma por seu padroeiro nos estandartes que estão aqui, que acompanharam, que abriram a nossa procissão. Que Deus abençoe e dê perseverança a todas as nossas comunidades. Agradecer à Prefeitura Municipal pela colaboração com a festa de nossa padroeira, na pessoa do senhor prefeito Sérgio Reis e da vice-prefeita Sueli, pela doação da Filarmônica, do show com William Sanfona no último domingo e também com o almoço para o clero e para todos os que estavam servindo a festa no dia de hoje. Junto à Prefeitura, agradecemos a todas as secretarias que colaboraram conosco, de maneira especial agora na procissão, a CEMOP, Secretaria Municipal de Ordem Pública e Defesa da Cidadania, na pessoa de Mônica, e ao Departamento de Trânsito e Transportes Urbanos. Também a Secretaria de Obras, na pessoa do secretário Camilo, a Secretaria de Desenvolvimento Urbano, na pessoa de Jackson. Queremos agradecer a Filarmônica Lira Popular de Lagarto, nas pessoas de Rodrigo Felipe Carvalho, seu presidente, e do maestro Mário. Agradecer a todos vocês que tanto embelezam a nossa festa, em toda a novena, em todos os cortejos. E agora, por último, na grande procissão de Nossa Senhora da Piedade. Agradecer a Flores e Festas Buffet pelo serviço do almoço, ao Tiro de Guerra de Lagarto, na pessoa do primeiro sargento Hugo Almeida, ao 7º Batalhão da Polícia Militar de Lagarto, na pessoa do Coronel Lucas. Agradecer a Guarda Municipal do nosso município, a todos os que dispuseram os carros de som e paredões para a transmissão da procissão, transformando esta procissão multitudinária em um grande testemunho de fé, de oração à Virgem Mãe de Deus. Agradecer a todas as pessoas que fizeram suas doações para a festa, especialmente aos nossos patrocinadores, todos eles sempre representados no nosso telão. Ao coral que cantou durante o novenário, a festa e agora na procissão, a pastoral da acolhida, a PASCOM, a pastoral de comunicação da nossa paróquia, coroinhas, messes, a todos os movimentos pastorais e grupos da paróquia e a equipe de coordenação e todos os que colaboraram com a quermesse que nos ajuda na realização desta festa. Agradecer a todas as rádios que estão transmitindo a celebração da missa, que transmitiram a celebração da missa e seguem transmitindo a procissão de Nossa Senhora da Piedade. Agradecer a tantos visitantes, de longe e de perto, que com o coração cheio de devoção e alegria vieram celebrar este dia em honra à Virgem da Piedade. Quero ainda agradecer a Anderson Faria, designer de interiores, pelos projetos para a ornamentação da igreja durante o novenário e no dia da festa, e também do carro triunfal que está tão belo. E a Floricultura Rosa Vermelha, na pessoa de Ivonete, pela execução destas ornamentações. Agradecer ainda a Guguzinho, Locações e Produções Artísticas, pela doação do som e do palco para o encerramento desta grandiosa procissão. Que Deus abençoe, Guguzinho, a você e todos os seus projetos. Agradecer a todos.

todas as autoridades aqui presentes ou representadas, dada a grande multidão que está na praça, nós não conseguimos identificar a todos. Então, saudamos a todas as autoridades na pessoa do senhor prefeito Sérgio Reis e da vice Sueli, também na pessoa do senhor governador do estado, Fábio Mitidieri, que está aqui presente em nosso meio. Agradecer aos diácono José Val, que esteve conosco durante todo o novenário. Também aqui conosco está o diácono Marcelo, o diácono Edivânio. Agradecer a tantos padres que nos honram nesta procissão. Padre Humberto da Silva, vigário-geral da nossa diocese. Padre Umar, pároco da catedral e ecônomo da diocese. Padre Everson, pároco da paróquia do Sagrado Coração de Jesus, em Aracaju. Frei João Paulo, carmelita, filho da nossa cidade. O Padre Wagner, pároco da paróquia de Santa Terezinha, aqui no Novo Horizonte. Padre Moésio, pároco da cidade de Umbaúba. Ao Padre Antônio, vigário paroquial da paróquia do Porto do Mato. Padre Wesley, diretor espiritual do Seminário Maior Nossa Senhora da Conceição, da província eclesiástica de Aracaju. O Padre Wellington, nosso vizinho também, pároco da paróquia de Santa Luzia, no Alto da Boa Vista. Padre Adelmo, de lá do Ibó, na Bahia. Padre Tito Lívio, da paróquia de São Domingos, em Simão Dias. O Padre Anderson, que assiste, é o capelão do Hospital do Amor, aqui em Lagarto. Agradecer também ao seminarista Maurício, os seminaristas que estiveram conosco na missa pela tarde. E, finalmente, agradecer também aos meus queridos vigários, que tanto nos auxiliam e nos fortalecem nesta nossa caminhada na condução do povo de Deus desta paróquia. Agradeço fraternalmente a Padre Pedro Vidal e ao Padre Paulo César, carinhosamente chamado por todos nós de Padre Paulinho, a minha mais sincera gratidão e reconhecimento por todo o bem, especialmente pela fraternidade vivida em cada dia, em cada momento, na casa paroquial, na paróquia, nas atividades, em todo o serviço. Creio que esse é o grande testemunho que nós podemos dar ao povo de Deus, vivendo esta fraternidade tão bonita e servindo com tanto amor a todo este povo. E agradecer agora ao nosso querido bispo, Dom José Genivaldo Garcia, sua presença constante, sua presença paternal e também fraterna, nos dá força e nos encoraja na missão. Então, aos padres e ao nosso bispo, uma calorosa salva de palmas. Quero ainda recordar a todos uns avisozinhos da paróquia, para não perder o costume. Né? Ali tem a barraca do EJC, eu acho que ainda está funcionando, não está? Barraca do EJC, ali ainda em funcionamento, terminando a procissão. Fazem ali o lanche para colaborar com o EJC da nossa paróquia. Recordo que amanhã o santuário permanecerá fechado para limpeza e organização, mas na quinta-feira teremos o dia de adoração ao Santíssimo, como de costume, com as missas às 15 e às 19 horas, mas não haverá atendimento de confissões quinta-feira. Na sexta, o santuário também estará aberto durante todo o dia, mas à noite a missa não será aqui no santuário, será lá na Rua da Caridade, na Capela da Santa Cruz, dando início ao tríduo da Santa Cruz daquela comunidade. E no final de semana, nós teremos a programação normal de missas da nossa paróquia, como de costume. E agora, antes da bênção final, voltemo-nos todos à imagem da Virgem Mãe da Piedade, nossa mãe querida, nossa grande intercessora. E vamos saudá-la com muita alegria, entoando o seu hino com toda a fé, com todo o fervor.

cantemos. Todos juntos, com palmas e muita alegria.

Cristo reina! Cristo impera! Viva Jesus Cristo! Viva Mãe da Piedade! Ainda voltados para a imagem da Virgem Mãe, a ela estendamos nossas mãos com devoção filial. Peçamos a nossa amada Mãe da Piedade a sua bênção maternal. Cantemos todos juntos.

E agora vamos receber a bênção final. Podemos aplaudir. Vocês querem aplaudir? Recebi a intenção de aplaudir a imagem de Nossa Senhora. O Senhor esteja convosco. Bendito seja o nome do Senhor, agora e para sempre. A nossa proteção está no nome do Senhor. O Deus de bondade que pelo Filho da Virgem Maria quis salvar a todos, vos enriqueça com sua bênção. Amém. Seja vos dado sentir sempre por toda parte a proteção da Virgem, porque recebestes o Autor da vida. E vós que vos reunistes hoje para celebrar a sua solenidade, possais escolher a alegria espiritual e o prêmio eterno. Amém. O Padre Rodrigo agradeceu a todos. Eu quero também agradecer o Padre Rodrigo e o Padre Paulo e o Padre Pedro. Uma salva de palmas a eles. Deus abençoe aos nossos padres daqui, da Piedade. Parabéns pela festa, pelo trabalho incansável. E parabéns a todos vocês que fizeram acontecer e participaram da festa, na qual meditamos que somos Igreja Eucarística Sinodal Missionária. Que a Virgem da Piedade interceda por todos nós. Amém! A bênção de Deus Todo-Poderoso, que é Pai e Filho e Espírito Santo, desça sobre vós e permaneça para sempre. A alegria do Senhor seja a vossa força. Uma santa noite. Ide em paz, que o Senhor vos acompanhe. E viva a Virgem da Piedade. Viva Nossa Senhora. Cristo vive. Cristo reina. Viva Nossa Senhora.

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1: Em Brasília, 19 horas.
0: Está no ar a Voz do Brasil. As notícias do governo federal que movimentaram o país no dia de hoje.
2: Olá, boa noite.
1: Boa noite para você que nos acompanha em todo o país.
2: Terça-feira, 8 de setembro de 2026.
1: Vamos aos destaques do dia.
2: Proteção da biodiversidade.
1: Novas unidades de conservação ambiental são criadas no Amazonas e no Piauí.
2: Decretos também formalizam concessões para manejo florestal sustentável.
1: Doenças raras, 65 em cada 100 mil brasileiros convivem com...

0: alguma condição de saúde incomum.
1: O Sistema Único de Saúde acolhe pacientes, realiza o diagnóstico e realiza acompanhamento multidisciplinar.
0: Quem fala sobre o assunto é Natan Monsores, coordenador de doenças raras do Ministério da Saúde.
2: Em sua maioria, essas doenças são doenças de origem genética que afetam predominantemente crianças, mas também podem acontecer em adultos, em pessoas idosas.
1: Semana da Pátria.
0: Brasil celebra os 204 anos da independência.
1: E você vai conhecer alguns dos heróis que ajudaram a construir a nação brasileira em reportagem especial de Luana Karen.
3: A praça que abriga os três poderes da República em Brasília também guarda a memória daqueles que se dedicaram a um ideal de nação. O livro de aço reúne os nomes dos heróis brasileiros oficialmente reconhecidos.
0: Hoje, na apresentação da Voz do Brasil, eu, Mariana Jungmann e Luciano Seixas.
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0: Novas unidades de conservação ambiental foram criadas a partir de decretos assinados hoje.
1: As medidas também criam e ampliam reservas de desenvolvimento sustentável e parques nacionais.
0: As ações marcaram as celebrações pelo Dia da Amazônia, comemorado no último dia 5.
3: Em comemoração ao Dia da Amazônia, celebrado em 5 de setembro, foram criadas 4 reservas de desenvolvimento sustentável no Amazonas. As unidades ficam na região de influência da BR-319, no sul do estado, e somam cerca de 669 mil hectares. O ministro do Meio Ambiente e Mudança do Clima, João Paulo Capobianco, disse que é preciso agir de forma preventiva diante das mudanças provocadas pela pavimentação de rodovias.
4: A presença do Estado precisa se antecipar às pressões decorrentes da ampliação do acesso, pois os anúncios de abertura ou de asfaltamento estimulam a ocupação desenfreada, a grilagem de terra e a invasão, impactando negativamente de forma irreversível populações e o meio ambiente.
3: Foi anunciada também a ampliação em mais de 7 mil hectares do Parque Nacional de Sete Cidades, no Piauí. A medida tem o potencial de proteger espécies ameaçadas e de favorecer o turismo no parque. Em outra ação, o Banco Nacional de Desenvolvimento Econômico e Social, BNDES, destinou recursos para restauração ecológica de mais de 10 mil hectares na área de proteção ambiental do Xingu, no Pará. Também foram destinados recursos do Fundo Amazônia ao projeto Naturezas Quilombolas, para apoio à gestão territorial de comunidades quilombolas na Amazônia Legal. O BNDES ainda divulgou o resultado do edital para projetos de restauração e fortalecimento da Bacia do Xingu, em Mato Grosso. A diretora socioambiental do BNDES, Tereza Campelo, destacou a importância da recuperação da floresta.
5: A restauração da floresta é absolutamente fundamental, não só para proteger esse território, para garantir emprego e renda, para garantir que a Amazônia não chegue naquele ponto de não retorno.
3: Também em comemoração ao Dia da Amazônia, o Serviço Florestal Brasileiro assinou contratos de concessão das unidades de manejo florestal 2 e 3 da Floresta Nacional de Humaitá, no Amazonas. Os contratos terão duração de 40 anos e abrangem 162 mil hectares. Reportagem Luana Karen.
1: Mais de 1000 acidentes de trânsito foram registrados nas rodovias federais durante o feriadão da Independência, com 66 mortes.
0: Os números foram divulgados pela Polícia Rodoviária Federal.
1: O foco da fiscalização este ano foi o uso de álcool pelos motoristas. Mais de 900 pessoas foram autuadas por embriaguez ao volante.
6: De olho nos motoristas que insistem em beber e dirigir, a Polícia Rodoviária Federal encerrou mais uma operação de fiscalização entre a sexta-feira, dia 4, e a segunda-feira, 7 de setembro. A Operação Independência foi a primeira ocorrida depois que o CONTRAN, Conselho Nacional de Trânsito, definiu novas regras na fiscalização de alcoolemia. Agora, a lei seca passa a prever um pré-teste ou teste passivo. Somente se for detectado algum indício de embriaguez neste teste inicial, é que o condutor será encaminhado ao uso do bafômetro. A prática

0: prática já é adotada pelos agentes da Polícia Rodoviária Federal, como destaca o coordenador-geral de comunicação institucional da PRF, Matheus de Paula.
1: O foco deste ano foi a questão da mistura álcool e direção. Na verdade, essa já é uma fiscalização que a PRF faz constantemente. Nesse feriado, foram cerca de 54 mil testes de alcoolemia realizados em todo o Brasil, onde nós autuamos 993 motoristas por embriaguez ao volante.
0: Ao todo, os agentes registraram 1.031 sinistros de trânsito, com 66 mortos e 1.074 feridos. Mais de 24 mil veículos foram flagrados com a velocidade acima do permitido, 5.404 motoristas foram autuados por ultrapassagens irregulares, 2.610 por não utilizarem o cinto de segurança e 461 por transportarem crianças fora das cadeirinhas. Reportagem Graziele Bezerra.
2: Pessoas que vivem com doenças raras são acolhidas no Sistema Único de Saúde por um protocolo que já existe há mais de 10 anos.
3: É a Política Nacional de Atenção Integral às Pessoas com Doenças Raras. Ela estabelece procedimentos para diagnósticos, tratamentos e melhoria da qualidade de vida dos pacientes.
2: Nós conversamos com o coordenador de doenças raras do Ministério da Saúde, Natan Monsores, sobre a política e a assistência prestada pelo SUS para quem vive com condições incomuns e de difícil identificação. Acompanhe. Olá, doutor Natan Monsores, um prazer ter o senhor com a gente aqui na Voz do Brasil para a gente falar sobre doenças raras, né? Eu queria que o senhor começasse, então, dizendo aí para o nosso ouvinte, o nosso espectador, o que define uma doença como rara e se há alguma estimativa de quantas pessoas existem hoje no Brasil com esse tipo de doença.
4: Doença rara para o Ministério da Saúde é um tema de bastante relevância. Primeiro aqui, né, agradecer pelo convite e desejar aí para todos os ouvintes também um excelente dia. Mas vamos lá, para o Ministério da Saúde, doença rara é aquela que acomete, né, 65 pessoas a cada 100 mil brasileiros. Em sua maioria, essas doenças são doenças de origem genética que afetam predominantemente crianças, mas também podem acontecer, né, em adultos, em pessoas idosas, de acordo com a natureza da própria doença. As estimativas globais que a gente tem para esse grupo de condições é de que entre 2,5%, 3% a 6% de toda a população do planeta seja afetada em algum momento por alguma dessas doenças raras. Então, essa estimativa ela acaba se replicando aqui no Brasil também, tá? Então, é essa faixa. São muitos milhões de brasileiros. Precisar um número é sempre muito difícil, tá? Porque cada doença traz a sua contribuição numérica para o escopo brasileiro. E as doenças que acontecem aqui no Brasil não necessariamente replicam o que acontece em outros lugares do mundo. Mas nesse momento a gente tem trabalhado bastante em melhorar essas estatísticas.
3: Existe hoje uma política nacional de atenção integral às pessoas com doenças raras, né? Como é que essa política estabelece o acolhimento, o encaminhamento para pessoas com doenças raras no SUS, coordenador? Existe alguma diferença em relação ao acompanhamento de uma doença comum?
4: Existem algumas diferenças importantes, sim. Então, um percentual das crianças, né, identificadas com doenças raras vem de uma ação que existe há quase 20 anos aqui no Ministério da Saúde, na verdade há mais de 20 anos aqui, que é o Programa Nacional de Triagem Neonatal. É o famoso teste do pezinho, né, do qual é coletada, né, algumas gotinhas de sangue, né, do pé do bebê para fazer uma série de exames e depois, né, essas crianças serão acolhidas pelo sistema de saúde. Então, por exemplo, essa é uma grande porta de entrada que a gente tem. As outras portas de entrada são os serviços de referência em doenças raras. Hoje são mais de 50 serviços no Brasil. Boa parte deles está associada aos hospitais universitários. E esses serviços, eles recebem a chancela, a orientação da rede de atenção à saúde do Estado para que os casos, né, suspeitos de doenças raras sejam encaminhados para lá. Esses serviços hoje, eles contam com um exame genômico, por exemplo, que é o sequenciamento de epigoma, que ajuda a diagnosticar essas crianças, essas pessoas, né, para que elas consigam alcançar o diagnóstico necessário.
2: Então, eu suponho que quando o médico, ali nos primeiros momentos, né, de acompanhamento do bebê, identifica que ele tem alguma condição e outras doenças mais comuns são descartadas, ele encaminha, então, a família para procurar esse serviço de referência, que o senhor disse que geralmente está nos hospitais universitários, né?
4: Isso. O fluxo estabelecido pelos estados geralmente é o seguinte, né? A atenção primária, os postos de saúde, as unidades básicas de saúde, as emergências, né? Algumas dessas crianças e adultos acabam, né, sendo identificados, né, em situações de alguma gravidade já. Essas pessoas são encaminhadas, né, pela regulação, que é uma área, né, da Secretaria de Saúde que estabelece filas, vagas, processos de atendimento. A regulação encaminha esses pacientes para esses serviços ultra especializados e lá nesse serviço o paciente vai ter contato com geneticista, com nutricionista, uma equipe multiprofissional que vai tentar acolher as suas necessidades. Então o fluxo de modo geral é esse. Mas para algumas doenças, não necessariamente o lugar de atendimento é um serviço de referência em doença rara. Então muitos pediatras, muitos neurologistas, muitos endocrinologistas também, né, conseguem conduzir o manejo, né, o atendimento dessas doenças.
3: Coordenador, nós temos aqui uma pergunta do Marco Aurélio Cardoso. Ele é presidente de uma associação de familiares e pessoas com síndrome de Prader-Willi, uma doença rara que, entre outras coisas, causa hiperfagia, ou seja, fome acima do normal e, consequentemente, obesidade. Ele menciona outro sintoma da doença e faz uma pergunta. Vamos ouvir.
5: A hipotonia neonatal é o principal sinal de alerta da síndrome de Prader-Willi, logo ao nascimento. Sabendo disso, a SPDA Brasil uniu mais de 10 associações de síndromes raras que compartilham esse mesmo sintoma. Como o Ministério da Saúde pode colaborar conosco para divulgar uma diretriz ou fluxo de orientação para os profissionais da rede pública de saúde, ajudando a encurtar a jornada dessas famílias em busca de um diagnóstico precoce?
4: Vou responder aqui essa pergunta maravilhosa e dar uma oportunidade da gente entender como é que a rede funciona. A Prader-Willi, né, um quadro sindrômico, é muito caracterizado por essa questão da hipotonia e da dificuldade, por exemplo, do bebê em fazer a sucção, né, do peito da mãe, né, o aleitamento materno, ele fica prejudicado. E logo do início, essa criança tem dificuldades com ganho de peso. Então, olha como é que é importante a gente ter um instrumento da atenção primária, né, para poder acompanhar isso. Hoje o Brasil disponibiliza para as famílias a caderneta da criança, que é um instrumento, né, usado pela equipe de saúde da atenção primária, né, do postinho, da unidade básica de saúde, para poder acompanhar o desenvolvimento dessa criança. Então, se o profissional da atenção primária ele consegue, né, preencher adequadamente essa caderneta da criança, boa parte desse processo de suspeita, né, de que alguma doença rara, né, esteja ocorrendo naquela situação, ela começa a ser levantada. Para além disso, né, se essa oportunidade de identificar a doença, né, no início da sua apresentação aconteça, tem outros marcos de crescimento, outros marcos de desenvolvimento que a gente pode utilizar como rede de saúde, né? A baixa estatura, por exemplo, né, essas crianças costumam ter, né, algum grau de deficiência de hormônio do crescimento, costumam ter algumas alterações no desenvolvimento motor, algum grau de deficiência cognitiva também, né, instalada, além da compulsividade alimentar, né, que foi falada aí. Hoje, dentro do Sistema Único de Saúde, como é que funcionaria esse processo para melhorar o acolhimento, né? É o desenvolvimento do que a gente chama de linha de cuidado. O Ministério da Saúde, nos últimos meses, tem elaborado algumas linhas de cuidado e tem disponibilizado isso para a população, né, para os profissionais de saúde também, no sentido de dar as orientações adequadas. Nesse momento, a gente está desenvolvendo uma de doenças neuromusculares, né, que não é bem o quadro aí de Prader-Willi, mas esse desenvolvimento está permitindo a gente, né, criar marcos também para outras condições que vão ter, né, situações semelhantes, que vão precisar, né, de manejo endocrinológico, de suporte nutricional, de orientação psicológica e comportamental, de apoio educacional. Então, a linha de cuidado é o melhor instrumento que a gente tem na ausência, por exemplo, de medicamentos específicos. No caso de Prader-Willi, né, há uma deficiência de hormônio de crescimento que costuma ser debatida também entre profissionais para ajudar a conduzir, a manejar a situação. Mas, na ausência de um protocolo

0: ausência de uma orientação específica de cuidado, a recomendação do Ministério da Saúde é procurar, né, que esse pai, que essa mãe, que essa família procure um serviço de referência em doenças graves.
1: Para a gente concluir, então, doutor Natan, quando o senhor mencionou aí, às vezes, a ausência de uma medicação específica para tratar aquela doença, né, que possa servir de cura ou mesmo de tratamento, mas as pessoas encontram outros tratamentos para os sintomas e também tratamento psicossocial pelo próprio SUS, né, inclusive para as famílias.
0: Isso. Recentemente, o Ministério da Saúde anunciou uma iniciativa muito bacana para as mães cuidadoras de apoio psicológico, né? Então, no sentido de acolher essas mães, porque, né, o dia a dia, né, do cuidado, ele é uma sobrecarga, né, importante para a saúde mental dessas mães.
2: Muito bem, nós conversamos com o Natan Monsores, coordenador de doenças raras do Ministério da Saúde. Muito obrigado por sua entrevista aqui à Voz do Brasil.
0: Agradeço pela oportunidade e o Ministério da Saúde fica à disposição de vocês e dos ouvintes, né, para diálogo e esclarecimento.
1: Hoje, 8 de setembro, é celebrado o Dia Mundial da Alfabetização.
2: A data criada pela Organização das Nações Unidas marca a importância desta etapa no desenvolvimento da cidadania de crianças, jovens, adultos e idosos.
1: E o Ministério da Educação ressalta o compromisso com o processo de alfabetização em todas as idades.
3: A alfabetização é um direito fundamental em todas as idades. E para comemorar o dia em que ela é celebrada no mundo todo, o Ministério da Educação ressalta a importância dessa etapa. A qualquer tempo, jovens, adultos e idosos podem retomar os estudos e aprender habilidades que permitem compreender, produzir e utilizar conhecimentos em diferentes situações da vida social. O processo de alfabetização começa quando já se tem as habilidades de ler e de compreender textos curtos, de localizar informações e de escrever palavras. Como explica a secretária de Educação Básica do MEC, Kátia Schweikart, ele segue por toda a vida escolar do estudante, principalmente da criança.
4: A alfabetização começa lá atrás e que ela já pode ser trabalhada por meio das linguagens, por meio do contato com os livros, nos seus processos de aprendizagem. Os efeitos disso vão aparecer e certamente essa criança conseguirá se desenvolver.
3: O Dia Mundial da Alfabetização lembra a responsabilidade de professores, gestores públicos e redes de ensino como agentes nesse processo educacional. A alfabetização é um compromisso compartilhado entre municípios, estados, Distrito Federal e a União, conforme estabelece a Constituição Federal e a legislação educacional brasileira. Reportagem Léo Gomes.
1: Dicas do Enem.
5: Olá, meu nome é Isaac Leal e a minha pergunta é: como eu posso montar um cronograma de estudos?
6: Quem responde é a Randu Lemos, responsável pela coordenação de um cursinho popular.
7: No edital do Enem tem descritos todos os conteúdos que poderão cair na prova. Eu começaria estudando ele. Eu acredito que todas as matérias merecem atenção, até porque o Enem é uma prova que trabalha diferentes competências. Então, numa questão em que você está vendo matemática, pode ser que tenha uma pergunta sobre interpretação textual e vice-versa. Então, é importante que você tenha um conhecimento básico sobre todas as disciplinas. Tem pessoas que conseguem estudar 30 minutos no dia e conseguem se sair bem na prova, mas tem pessoas que precisam de mais tempo, uma, duas, três horas. A minha dica é que você respeite a sua disponibilidade. É importante que você se organize para estudar com mais antecedência possível. Revisar, responder questões, conversar com a sua rede de apoio e descansar.
6: É isso aí. As provas vão ser realizadas nos dias 8 e 15 de novembro. 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
2: Personagens que marcaram a luta por um Brasil independente.
1: Na Semana da Pátria, vamos conhecer algumas figuras históricas.
2: Seus nomes estão marcados no Livro de Aço, que registra na memória nacional a trajetória dos chamados heróis da pátria.
8: A praça que abriga os três poderes da República em Brasília também guarda a memória daqueles que se dedicaram a um ideal de nação. No Panteão da Pátria, o Livro de Aço reúne os nomes de 49 dos 87 heróis brasileiros oficialmente reconhecidos. Quatro deles estão ligados à independência do Brasil. Joaquim José da Silva Xavier, o Tiradentes, inaugura o Livro de Aço. O historiador Rafael Leporassi explica por que Tiradentes se tornou um herói da pátria, mesmo tendo morrido 30 anos antes da independência do Brasil.
9: Ele fez parte de um movimento que visava a separação de Minas Gerais do Império Português. Para muitos historiadores, é um dos primeiros movimentos a trazer um ideal de fim do pacto colonial.
8: Tiradentes virou símbolo da Inconfidência Mineira. Quando a trama foi descoberta, acabou condenado à morte. Mas a Inconfidência deixou uma ideia que atravessaria décadas. Anos depois, esse projeto ganhou um articulador, o professor José Bonifácio de Andrada e Silva. Quando Portugal exigia que Dom Pedro retornasse, Bonifácio trabalhou para convencê-lo a permanecer no Brasil. O jornalista e escritor Laurentino Gomes detalha o projeto de Bonifácio.
10: Ele percebe que a única solução para a elite brasileira preservar os seus privilégios era manter o herdeiro da coroa de Portugal no trono e ir por uma via monárquica e não republicana.
8: A independência não foi fruto apenas do dia 7 de setembro. Depois que Dom Pedro decidiu ficar no Brasil, foram meses até o processo ser concretizado. Em 7 de setembro de 1822, durante uma viagem, recebeu cartas de sua esposa, Maria Leopoldina, e de José Bonifácio, que relatavam novas exigências de Lisboa. Do lugar onde estava, às margens do rio Ipiranga, Dom Pedro I decidiu proclamar a independência do Brasil. O historiador Rafael Leporassi destaca que também foi pessoalmente interessante para Dom Pedro I romper com Portugal.
9: Ele voltando para Portugal seria um príncipe. No Brasil ele seria alçado à condição de rei ou até de imperador, que foi o que aconteceu.
8: Após o grito do Ipiranga, houve resistência portuguesa e conflitos em diferentes regiões do país. E nesse cenário, na Bahia, surge mais uma personagem da história da independência, Maria Quitéria. Em 1822, ela fugiu de casa, se disfarçou de homem e entrou para o batalhão de voluntários do príncipe. Quando sua identidade foi descoberta, Maria Quitéria não foi expulsa. Depois da vitória, foi condecorada pelo próprio Dom Pedro I. Mas a heroína acabou esquecida pela sociedade. O jornalista Laurentino Gomes explica que a independência envolveu muitos brasileiros e brasileiras.
10: Na Bahia, no Piauí, no Ceará, nas regiões mais distantes, o Brasil inteiro se envolveu no processo de independência e sem essa luta, o Brasil hoje não existiria.
8: O Livro de Aço nasceu em 1989, com a inscrição de Tiradentes. Dom Pedro I entrou no livro 10 anos depois, em 1999. José Bonifácio foi inscrito em 2005 e Maria Quitéria em 2018. Tiradentes morreu antes da independência. José Bonifácio ajudou a construí-la politicamente. Dom Pedro proclamou a ruptura e Maria Quitéria pegou em armas para defendê-la. 4 personagens, 4 histórias e 4 maneiras diferentes de olhar para o nascimento do Brasil independente.

0: Brasil.
1: Reportagem Luana Caro.
2: E essas foram as notícias do governo federal.
3: Uma realização da Secretaria de Comunicação Social da Presidência da República.
2: Com produção da empresa Brasil de Comunicação.
3: Fique agora com as notícias do Poder Judiciário e do Congresso Nacional. Boa noite.
2: Boa noite, até amanhã.
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6: Ministro Edson Fachin encerra o Encontro Nacional de Corregedores na sede do CNJ em Brasília.
7: STJ entende que Defensoria Pública habilitada durante prazo recursal tem direito à contagem em dobro desde a intimação.
6: Presidentes do TSE e da Câmara dos Deputados reforçam confiança na Justiça Eleitoral.
7: Boa noite, eu sou Leandro Bezerra.
6: E eu sou Walter Lima.
7: O presidente do Supremo Tribunal Federal e do Conselho Nacional de Justiça, ministro Edson Fachin, participou hoje do Encontro Nacional Integração de Boas Práticas, Diálogos entre o CNJ e o Colégio de Corregedores e Corregedoras da Justiça do Brasil, na sede do CNJ em Brasília.
6: As corregedorias são responsáveis por orientar e fiscalizar o funcionamento dos tribunais e dos cartórios.
7: O evento promoveu a cooperação entre as instituições e o compartilhamento de experiências para melhorar os serviços prestados pelo Poder Judiciário.
6: Durante o encontro, o ministro Edson Fachin destacou a importância do diálogo e da atuação da justiça brasileira diante dos desafios atuais.
8: Os dias de hoje reclamam esse diálogo permanente, reclamam que tenhamos uma resposta à altura dos desafios. E eu estou plenamente convencido de que o Poder Judiciário brasileiro está à altura dos desafios que se lhes apresentam no momento contemporâneo. E a justiça brasileira não faltará à legalidade constitucional, por certo, por seus deveres que decorrem da própria Constituição.
7: Você ganhou uma ação na Justiça do Trabalho e, mesmo assim, não recebeu o seu dinheiro?
6: Para resolver esse tipo de situação e garantir que as decisões judiciais sejam cumpridas, a 16ª Semana Nacional da Execução Trabalhista entrará em ação entre 14 e 18 de setembro em todo o país. Larissa Batista.
9: Com o slogan Seu Direito por Inteiro, a iniciativa é um esforço concentrado para localizar bens de devedores, incentivar acordos e dar mais celeridade ao pagamento dos créditos trabalhistas. Para se ter uma ideia, no ano passado, a campanha movimentou mais de 8 bilhões de reais em 5 dias de evento e promoveu mais de 94 mil audiências e cerca de 24 mil acordos entre trabalhadores e empresas. Quem quiser incluir um processo nesse mutirão pode pedir a inscrição na Vara do Trabalho, nos TRTs ou nos Centros de Conciliação da Justiça do Trabalho, onde o processo tramita. Para mais informações, acesse csjt.jus.br.
7: Presidentes do Tribunal Superior Eleitoral e da Câmara dos Deputados reforçam confiança na Justiça Eleitoral.
6: Pronunciamentos aconteceram na abertura da exposição O Caminho do Voto, na Câmara. Fábio Ruas.
10: O presidente do TSE, ministro Cássio Nunes Marques, disse que a exposição mostra que o caminho do voto vai muito além da cabine de votação. A Justiça Eleitoral percorre uma longa jornada de preparação, fiscalização e auditorias para garantir a segurança do processo eleitoral. Já o presidente da Câmara lembrou que o voto é o resultado de um processo amplo e aperfeiçoado ao longo do tempo. A mostra vai ficar disponível ao público até o próximo dia 21 de setembro.
7: Defensoria Pública habilitada durante o prazo para recurso tem direito à contagem dobro, completo desde a intimação da sentença.
6: Essa conclusão é do Superior Tribunal de Justiça, o STJ. Fátima Uchoa.
0: Uma mulher foi condenada a pagar pensão alimentícia e procurou a Defensoria Pública do Paraná quando faltavam 2 dias úteis para o fim do prazo simples de 15 dias. O Tribunal Estadual não conheceu da apelação por considerá-la fora do prazo. Já a terceira turma do STJ a reconheceu como tempestiva, ou seja, dentro do prazo legal. Segundo a ministra relatora Nancy Andrighi, a aplicação do prazo em dobro não altera o dia inicial da contagem do prazo recursal, que permanece o mesmo, mas o que ocorre é apenas a ampliação do termo final e, no caso de apelação, dobra-se o prazo de 15 dias úteis. Assim, o Tribunal do Paraná deverá continuar com o julgamento.
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7: A você uma boa noite.
3: E até amanhã.
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12: Eu sou Paula Groba.
13: E eu sou Humberto Pinheiro.
12: E estes são os destaques de hoje do Jornal do Senado, que começa agora.
13: Avançam novas regras para proteger investidor de criptomoeda.
12: Senado aumenta a proteção para crianças vítimas de violência no exterior.
13: Reajustes da conta de luz podem ser limitados pela inflação.

0: Boa noite.
1: Boa noite.
0: Quem investe em criptomoedas e outros ativos virtuais poderá ter mais proteção contra o risco de perder dinheiro caso a empresa que administra os recursos tenha problemas financeiros.
1: A Comissão de Ciência e Tecnologia aprovou novas regras para separar o dinheiro dos clientes do patrimônio das empresas. Os detalhes com a repórter Patrícia Oliveira.
2: Se uma corretora tiver problemas financeiros, o dinheiro investido pelos clientes em ativos virtuais, como as criptomoedas, não deve ser usado para cobrir dívidas ou prejuízos da própria empresa. É o que estabelece um projeto aprovado na Comissão de Ciência e Tecnologia. O texto também prevê que essas plataformas tenham um capital mínimo para atuar no mercado, para reduzir o risco de quebrar dessas empresas e de perdas para os investidores, como explicou o relator da proposta, senador Carlos Portinho, do PL do Rio de Janeiro.
3: O Banco Central deverá estabelecer requisitos prudenciais mínimos de capital para funcionamento das corretoras e plataformas de investimento em ativos digitais.
2: O projeto também estabelece medidas para prevenir fraudes, lavagem de dinheiro e o uso de ativos virtuais para financiar organizações criminosas. A proposta segue para a análise da Comissão de Assuntos Econômicos.
0: E empresas podem receber incentivos para contratar mulheres com câncer de mama.
1: Projeto com esse objetivo seguiu para análise do plenário do Senado. Repórter Márcio Maturana.
4: O projeto cria o programa Empresa Rosa e o selo Rosa para a inclusão e reinserção no mercado de trabalho de mulheres diagnosticadas em tratamento ou em remissão de câncer de mama. O programa prevê ações de contratação com igualdade de oportunidades, condições adequadas, flexibilização para o trabalho remoto, jornada reduzida e estabilidade no emprego, tudo sem redução da remuneração. As empresas participantes com mais de 10 empregados vão ganhar o selo Rosa, válido por 2 anos e renovável pelo mesmo período, que poderá ser usado em publicidades. O texto foi aprovado na Comissão de Assuntos Sociais com parecer lido por Flávio Arns, do PSB do Paraná.
5: A criação de um regime positivo de inserção e manutenção profissional das mulheres em tratamento ou remissão do câncer de mama possui valor social evidente. Além disso, é comprovado que se manter ocupado e produtivo representa um grande apoio psíquico aos pacientes de câncer a obstar ou ao menos dificultar o advento de depressão que muitas vezes os acomete.
4: A certificação vai ser feita por uma comissão composta de representantes do governo, do setor privado e da sociedade civil.
0: O Senado aprovou uma proposta que aumenta a proteção para crianças vítimas de violência no exterior.
1: Se houver indícios de violência ou de outro crime, as autoridades brasileiras poderão deixar de determinar o retorno da criança ao país onde morava com o pai. Repórter Pedro Pincer.
6: A proposta permite às autoridades brasileiras deixar de determinar o retorno de crianças e adolescentes ao país onde moravam com o pai quando houver indícios de que eles ou a mãe brasileira foram vítimas de violência doméstica. A Convenção sobre os Aspectos Civis do Sequestro Internacional de Crianças determina, em regra, o retorno da criança ou do adolescente. A relatora, senadora Mara Gabrilli, do PSD de São Paulo, fez ajustes para dar mais clareza e segurança jurídica ao texto. Para ela, a principal inovação da proposta é reconhecer que a violência doméstica pode constituir risco suficiente para autorizar a autoridade brasileira a ignorar a regra de retorno da criança ou do adolescente ao país estrangeiro.
7: E a proposição, ela contribui para que a exceção de grave risco deixe de ser interpretada de modo restritivo, permitindo que situações de violência, ainda que contra a genitora, sejam juridicamente consideradas como fatores de risco à criança.
6: Como sofreu mudanças, o texto retorna à Câmara dos Deputados.
0: Migrantes, refugiados e pessoas sem nacionalidade reconhecida por nenhum país que chegarem ao Brasil poderão ter acesso a serviços de acolhimento do Sistema Único de Assistência Social.
1: É o que prevê um projeto que começa a ser analisado pelo Senado. A proposta busca garantir dignidade à pessoa que, muitas vezes, são obrigadas a deixar seus países por causa de guerras, fome ou perseguição.

0: Repórter Alexandre Campos.
1: Pelo texto, o direito aos serviços de acolhimento será exercido sem a necessidade de apresentação de documento não exigido em lei, a inscrição no CPF e comprovantes de residência e de regularidade migratória. Autor do projeto, o senador Paulo Paim, do PT do Rio Grande do Sul, lembrou que muitos desses migrantes fogem de guerras, da fome ou de perseguição e, quando chegam ao Brasil, precisam de um acolhimento.

0: proposta vai além ao garantir a unidade familiar para evitar que, a depender do encaminhamento dado no atendimento, pais e filhos acabem ficando separados. A comunicação entre os profissionais de assistência social e os migrantes deve contar com tradução e mediação intercultural, e os documentos de viagem e de identificação não poderão ser retidos.
1: Avançou no Senado o projeto que autoriza o porte de armas de fogo para membros da Defensoria Pública da União, dos Estados e do Distrito Federal.
2: Uma emenda estendeu o benefício a integrantes da Advocacia Geral da União e procuradores estaduais e distritais. Repórter Bruno Lourenço.
3: O projeto altera o Estatuto do Desarmamento para permitir que defensores públicos da União e dos Estados, além de membros da Advocacia Geral da União e procuradores dos Estados e do Distrito Federal, tenham direito ao porte de arma de fogo. O relator, senador Flávio Bolsonaro, do PL do Rio de Janeiro, ressaltou que esses profissionais lidam rotineiramente com situações perigosas.
4: Há, portanto, na atuação do defensor público, risco de ameaças reais, violência física, retaliações de facções criminosas e de partes envolvidas em processos judiciais. Além da necessidade de visitas constantes a presídios, há disputas sensíveis de guardas de filhos ou posse de terra que tenham gerado hostilidade extrema das partes contrárias.
3: A proposta seguiu para a Comissão de Constituição e Justiça.
1: Diminuir as filas do INSS é o objetivo da lei promulgada pelo Congresso Nacional nesta terça-feira. A norma reduz de 45 para 30 dias o prazo para um processo ser incluído no programa de gerenciamento de benefícios, que abrange monitoramento especial e força-tarefa dos servidores. A nova legislação amplia ainda a finalidade do programa, que passa a incluir a análise de reconhecimento inicial de direitos, reavaliação e revisão de benefícios previdenciários e assistenciais.
2: No Congresso Nacional, o texto foi analisado por meio de medida provisória e recebeu aprovação dos senadores no início do mês. A relatora da proposta, senadora Zenaide Maia, do PSD do Rio Grande do Norte, destacou a necessidade de dar mais agilidade a análise dos processos. De acordo com ela, a demora em obter uma resposta do INSS afeta especialmente pessoas que dependem de auxílios da Previdência para despesas básicas.
5: O principal beneficiário dessa medida é o cidadão que depende do INSS para o reconhecimento de direitos de natureza alimentar, aposentadorias, benefícios por incapacidades e benefícios assistenciais.
1: E a inflação pode ser o limite para reajustes da conta de luz. É o que diz um projeto aprovado na Comissão de Infraestrutura.
2: O texto ainda cria um regime especial para frear aumentos na região norte e determina que a Agência Nacional de Energia Elétrica adote índice ou metodologia para os reajustes anuais das tarifas de energia elétrica. Agora, o projeto será analisado pela Comissão de Assuntos Econômicos. Com edição de Paulo Groba e trabalhos técnicos de Eliseu Caires, o Jornal do Senado fica por aqui. Acompanhe agora as notícias da Câmara dos Deputados. Boa noite.
1: Boa noite e até amanhã.
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7: Câmara diminui restrições legais para benefícios concedidos a data centers.
8: Avança projeto de lei que aumenta a punição para crimes contra os idosos.
7: Deputados alteram o programa de gratificações para reduzir as filas do INSS.
8: Boa noite. A Câmara aprovou medida provisória que muda o programa de gratificações destinado a reduzir as filas do INSS. O repórter Marcelo Larcher explica as mudanças.
9: O plenário da Câmara aprovou medida provisória que altera o programa criado no ano passado para permitir gratificações como maneira de reduzir as filas de perícia e análise de benefícios do INSS. O texto amplia o alcance do programa que, quando foi criado, priorizava a revisão de benefícios já concedidos. Agora, esses processos terão a mesma prioridade dos pedidos novos. Além disso, reduz de 45 para 30 dias o prazo de espera para que um processo entre no programa. O programa de gerenciamento de benefícios foi criado por uma medida provisória em 2025. Ele permite pagamentos extraordinários para servidores que trabalham com a revisão de benefícios e na análise do pagamento do Benefício de Prestação Continuada, ou BPC. Esse pagamento extra é de R$ 68,00 por processo concluído para servidores do INSS e de R$ 75,00 por perícia ou análise de documento para

0: dados médicos da Perícia Médica Federal. O programa está previsto para acabar no fim do ano. De acordo com o INSS, as medidas deram resultado. Entre janeiro e junho deste ano, o número de processos pendentes de análise ou de perícia médica inicial caiu de 2 milhões e 700 mil para 1 milhão e 700 mil. Já os processos com tempo de espera superior a 45 dias passaram de 1 milhão e 700 mil para apenas 557 mil. O deputado Reginaldo Lopes, do PT de Minas Gerais, disse que a medida é importante para a população mais carente, que depende de benefícios previdenciários.
1: Já conseguimos diminuir a fila em 76% até o mês de agosto. E agora, no mês de setembro, nós vamos zerar a fila do INSS.
0: A medida provisória que altera o programa criado no ano passado para permitir gratificações como maneira de reduzir as filas de perícias e análises dos benefícios do INSS foi aprovada também pelo Senado e já pode virar lei. Da Rádio Câmara de Brasília, com informações de Antônio Vital, Marcelo Larcher.
2: Justiça.
3: Tião Medeiros, do PP, defende a suspensão do reconhecimento dos estudos de demarcação da terra indígena Tecorá-Guavirá, no oeste do Paraná. Relator da matéria na Comissão de Agricultura, ele afirma que o procedimento da FUNAI desrespeitou o marco temporal adotado pelo Congresso para as demarcações.
4: Tião Medeiros também cita decisões da Justiça que interromperam o processo por falhas nos estudos de identificação da área. De acordo com o parlamentar, a medida fortalece a segurança jurídica e reduz os conflitos na região.
2: Segurança Pública.
3: Uma comissão da Câmara aprovou o aumento de penas para crimes contra idosos. A repórter Paula Bittar acompanhou a votação.
5: A Comissão de Constituição e Justiça da Câmara aprovou um projeto que altera o Código Penal para aumentar as penas para os crimes de lesão corporal, abandono, constrangimento ilegal e estelionato praticados contra pessoas idosas. Pelo texto, em casos de lesão corporal, a pena será de 1 a 3 anos de reclusão, podendo ser aumentada em 1/3 se for qualificada. A pena atual para lesão corporal simples é de 3 meses a 1 ano de detenção. Para o estelionato, o projeto prevê aumento de pena de 1 a 2/3. A pena poderá ser aplicada em dobro se a vítima tiver 80 anos ou mais. Nos crimes de abandono de incapaz ou constrangimento ilegal, as penas poderão ser aumentadas, respectivamente, pela metade e em 1/3. O constrangimento ilegal ocorre quando alguém, por violência ou grave ameaça, força outra pessoa a fazer o que a lei proíbe ou a deixar de fazer o que a lei permite. Também ocorre quando o autor reduz a capacidade de resistência da vítima. A relatora na comissão, deputada Renilce Nicodemos, do MDB do Pará, disse que a proposta está de acordo com os preceitos constitucionais.
6: Proteger quem construiu a história do nosso país é também defender a dignidade e o respeito que toda pessoa merece. É uma medida importante para combater a violência e os crimes contra essa parcela da população e garantir uma resposta mais firme de quem comete esse tipo de violência. Estamos trabalhando para garantir que nossos idosos tenham seus direitos respeitados e possam viver com mais segurança, dignidade e proteção.
5: Projeto que aumenta penas para os crimes de lesão corporal, abandono, constrangimento ilegal e estelionato praticados contra pessoas idosas ainda depende de aprovação pelo plenário da Câmara antes de seguir ao Senado. Da Rádio Câmara, de Brasília, Paula Bittar.
4: Jefferson Campos, do PL de São Paulo, defende proposta que reduz a idade mínima de imputabilidade penal no Brasil. O texto estabelece que jovens entre 12 e 16 anos respondam penalmente por crimes contra a vida, hediondos ou cometidos com violência e grave ameaça.
3: Jefferson Campos entende que a medida busca combater a impunidade e conter o recrutamento de adolescentes por organizações criminosas. Na visão dele, a medida é fundamental para garantir a punição proporcional de crimes graves.
4: Júnior Lourenço, do MDB do Maranhão, quer capacitar profissionais de beleza e estética para identificar sinais de violência contra a mulher. De acordo com o deputado, a ideia é ampliar a rede de apoio e facilitar o acesso das vítimas aos serviços de proteção.
3: Júnior Lourenço explica que o projeto inclui cabeleireiros, manicures, pedicures, depiladores, maquiadores e esteticistas. Eles devem orientar as mulheres sobre canais de denúncia e serviços públicos, além de, com autorização da vítima, acionar os órgãos competentes.
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1: Ciência e tecnologia.
2: A Câmara aprovou o projeto que diminui restrições legais para benefícios concedidos a data centers, resseguradoras e pequenos municípios. O repórter Marcelo Lascher explica as exceções.
3: A Câmara dos Deputados aprovou o projeto que permite que benefícios tributários concedidos a empresas de data centers, resseguradoras e as instituições beneficiadas por Programa Federal de Financiamento de Ações de Combate ao Câncer fiquem fora de restrições impostas pela Lei de Responsabilidade Fiscal em 2026. O projeto permite ainda que municípios de até 65 mil habitantes não precisem comprovar que arrecadam todos os impostos de sua competência para poder receber repasses federais ou estaduais. Essa exigência também é prevista na Lei de Responsabilidade Fiscal. O projeto foi apresentado pelo deputado licenciado José Guimarães, hoje ministro das Relações Institucionais da Presidência da República. A proposta original beneficiava empresas localizadas em áreas de livre comércio e o setor de bens de capital, mas o texto foi alterado pelo relator, deputado Isnaldo Bulhões Júnior, do MDB de Alagoas. O texto final permite que benefícios fiscais concedidos a empresas de data centers, resseguradoras e instituições beneficiadas por Programa Federal de Financiamento de Ações de Combate ao Câncer não precisem ser acompanhados de estimativa de impacto financeiro e orçamentário para entrar em vigor. O projeto também dispensa a obrigação de demonstrar que a renúncia de receita não afetará as metas fiscais ou que será compensado pelo aumento de receita. O relator da proposta, Isnaldo Bulhões Júnior, diz que a medida é especialmente importante para atrair investimentos para o setor de data centers, beneficiado no início do ano pela criação do Regime Especial de Tributação para Serviços de Data Center, o REDATA. Entre outras medidas, o programa suspende a cobrança de tributos federais para a compra de máquinas e equipamentos destinados a centros de processamento de dados. Para Isnaldo Bulhões, o Brasil é um dos países mais procurados por empresas para instalação de centros de processamento de dados.
4: Trata-se de um setor intensivo em investimentos e marcado por elevada competição internacional na escolha da localização de novos empreendimentos em todo o mundo. Circunstância que recomenda a existência de um ambiente tributário capaz a favorecer a atração e a realização destes investimentos no Brasil.
3: Mas a exceção das regras da Lei de Responsabilidade Fiscal para municípios com menos de 65 mil habitantes foi criticada pelo deputado Gilson Marques, do Novo de Santa Catarina.
5: Aqui existe uma regra que lá atrás, não estou dizendo que é sensacional e perfeita, mas é a Lei de Responsabilidade Fiscal. Agora, o que esse texto faz? Dizer que não é bem assim, que pode ter uma exceção, que pode ser diferente, que esse ano não precisa ser assim. É inacreditável, eu não sei porque se aprova uma regra e depois diz que essa regra não precisa mais ser respeitada.
3: O projeto que cria exceções na Lei de Responsabilidade Fiscal para municípios com menos de 65 mil habitantes, empresas de data centers, resseguradoras e instituições beneficiadas por Programa Federal de Financiamento de Ações de Combate ao Câncer foi aprovada também pelo Senado e já pode virar lei. Da Rádio Câmara de Brasília, com informações de Antônio Vital, Marcelo Larcher.
1: Saúde.
2: Arthur Oliveira Maia, do União da Bahia, solicita a realização de uma sessão solene em homenagem à pesquisadora Tatiana Lobo Coelho Sampaio, da Universidade Federal do Rio de Janeiro. Ela lidera pesquisas com a polilaminina, uma proteína que pode contribuir para a recuperação de lesões na medula espinhal.
6: Arthur Oliveira Maia destaca que estudos com animais e testes experimentais iniciais em humanos apresentaram resultados promissores na recuperação de movimentos. Segundo o deputado, a pesquisa pode representar um avanço no tratamento de casos graves de paralisia.
1: Consumidor.

0: João Maia, do PP do Rio Grande do Norte, é favorável ao projeto que amplia a proteção de passageiros obrigados a despachar a bagagem de mão durante viagens de avião. De acordo com a matéria, a companhia deverá informar o motivo da exigência sem cobrar valor adicional pelo despacho.
1: A proposta apoiada por João Maia também obriga as empresas aéreas a oferecer canais gratuitos para reclamações sobre o despacho compulsório. O passageiro deverá receber orientações sobre seus direitos em casos de extravio, avaria ou violação da bagagem.
2: Cultura.
0: Projeto reconhece a Irmandade da Boa Morte de Cachoeira no Recôncavo Baiano e sua festa como manifestações da cultura nacional. Alice Portugal, do PCdoB, destaca que a confraria, formada por mulheres negras e descendentes de pessoas escravizadas, é uma das mais antigas tradições religiosas do Brasil.
1: Alice Portugal explica que o grupo surgiu como forma de resistência diante da opressão, garantindo sustento coletivo e apoio a mulheres negras após a escravidão. A deputada afirma que o reconhecimento nacional pode ampliar o acesso da manifestação a políticas públicas de preservação cultural.
3: A renda delas foi responsável por compra de alforrias, acolhimento de mulheres negras marginalizadas, consolidando-se como importante símbolo, não é, de luta pela liberdade, por dignidade dessas populações escravizadas. Então, esse grupo, que data aproximadamente de 1810, a partir de escravas vindas da África, se consolidou como uma manifestação cultural e todos os anos acontece a festa. Então, nós estamos reconhecendo a Irmandade e a festa como manifestações culturais nacionais.
2: Trabalho.
0: Os deputados aprovaram projetos que aumentam estrutura e reajustam valores de custas da Justiça do Trabalho. A repórter Cibele Comanetti tem outras informações.
4: A Câmara dos Deputados aprovou 3 projetos que trazem mudanças para a Justiça do Trabalho. 2 deles modificam a estrutura, com a criação de novas varas no Rio de Janeiro e de cargos de desembargador em Goiás. E 1 reajusta os valores das custas da Justiça Trabalhista, que estavam defasados há mais de 20 anos. Esse projeto foi apresentado pelo Tribunal Superior do Trabalho em 2022, com a justificativa de que o último reajuste aconteceu em 2002. O texto aprovado, apresentado pela relatora deputada Soraya Santos, do PL do Rio de Janeiro, estabelece que o menor valor será de R$ 12,02, o maior de R$ 2.163,00 e que as custas judiciais terão reajuste automático anual. A proposta também cria um fundo que receberá o valor das custas e de outras receitas, como o pagamento de inscrições em concursos públicos. O propósito é financiar a modernização tecnológica da Justiça do Trabalho. Outro projeto aprovado transforma 7 cargos vagos de juiz do trabalho substituto em 4 cargos de desembargador, 5 cargos em comissão e 3 funções comissionadas no Tribunal Regional do Trabalho da 18ª Região, em Goiás. Segundo o Tribunal Superior do Trabalho, a mudança não representa custos extras. A proposta foi criticada pela deputada Adriana Ventura, do Novo de São Paulo.
5: Este projeto que faz amplia permanentemente a estrutura do segundo grau de Justiça do Trabalho. Fala que os cargos estão vagos, né? A gente pensa que está redistribuindo e está transformando, mas na verdade hoje esse dinheiro não sai da caixinha. Outra coisa importante, além dos novos desembargadores, nós temos 8 novos cargos sendo criadas, inclusive funções comissionadas.
4: O terceiro projeto aprovado, em análise há mais de 10 anos, cria 12 varas do trabalho, além dos cargos de juiz, juiz substituto, analistas e cargos de comissão necessários para o funcionamento delas, no Tribunal Regional do Trabalho da Primeira Região, no Rio de Janeiro. Segundo o relator, deputado Marcelo Crivella, do Republicanos do Rio de Janeiro, as novas varas vão ampliar a capacidade de atendimento à população em 9 municípios do Rio. O projeto foi criticado por deputados do Novo e do Missão, com o argumento de que cria novas despesas. Parlamentares da bancada do governo, como a deputada Jandira Fegali, do PCdoB do Rio de Janeiro, defenderam a proposta.
6: A Justiça do Trabalho é uma trincheira de defesa das mulheres e homens que produzem nesse país. Então o TST é importante e essa inovação, como chamaram aqui, A justiça eleitoral também não tem nos Estados Unidos, ela é fundamental para nós aqui. Então, a gente não pode ter parâmetros de modelos dos outros. Nós temos que entender o papel da justiça do trabalho no Brasil.
4: Os três projetos que aumentam a estrutura e o valor das custas da justiça do trabalho seguiram para análise do Senado. Da Rádio Câmara de Brasília, com informações de Antônio Vital, Cibele Colmanetti.
1: Eli Borges, do Republicanos do Tocantins, relatou o projeto que amplia de 60 para 120 dias o período de contratação de trabalhadores safristas. Segundo o deputado, a proposta busca reduzir a burocracia e garantir mais segurança, tanto para empregados quanto para empregadores do campo.
7: Então nós ampliamos de 60 para 120 dias, melhoramos a questão da segurança do trabalhador no aspecto dos direitos que ele tem, direitos para garantir que ele faça um trabalho e não tenha seus problemas em algum acidente, etc. Mas também dando para quem emprega mais facilidade, mais segurança e menos burocracia para ele contratar as pessoas em um período que foi ampliado com esta proposta.
0: Eli Borges destaca ainda que o período trabalhado ficará devidamente registrado, o que permite sua contabilização para os direitos do trabalhador. Se aprovado pelas comissões temáticas, o projeto seguirá para análise no Senado.
1: Silvia Cristina, do PP de Rondônia, se manifesta a favor da proposta que prevê a transposição de ex-servidores dos antigos territórios de Rondônia, Roraima e Amapá para os quadros federais. A deputada acredita que a medida faz justiça a quem ajudou a construir esses estados.
8: Essa é uma pauta muito sensível, até porque quem realmente construiu o estado de Rondônia, Roraima e Amapá foram os ex-territorianos, pessoas que chegaram lá quando nada ainda tinha acontecido nesses estados. E hoje é questão de justiça que eles sejam transpostos aos quadros federais. Uma luta, infelizmente, que já acontece há muitos anos, sem dar a devida atenção para que se faça justiça com esses ex-territorianos.
0: Silvia Cristina critica o que chamou de demora na tramitação da proposta e lembra que muitos ex-territorianos morreram sem ter o direito reconhecido. A parlamentar defende que a matéria avance rapidamente até a votação em plenário para garantir dignidade aos servidores.
1: Yandra Moura, do União de Sergipe, propõe criar um piso salarial nacional de R$ 3.400 para conselheiros tutelares, com reajuste anual pelo INPC. O projeto fixa a remuneração mínima em todo o país e garante a inclusão da categoria no PASEP.
0: Na visão de Yandra Moura, a medida, além de corrigir as diferenças salariais entre municípios, valoriza o trabalho de proteção a crianças e adolescentes. A deputada entende que garantir condições dignas de remuneração melhora a qualidade dos serviços prestados à população.
1: Termina agora o Jornal Câmara dos Deputados, produzido pela Rádio Câmara, com trabalhos técnicos de Everson Urani e apresentação de Val Monteiro e Luciana Vieira. Uma boa noite para você.
0: A Voz do Brasil volta amanhã. Boa noite.
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1: Juventude FM informa a hora certa.
2: 20 horas e 1 minuto.
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